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9:46.

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1: 10:43.

0: 11:59.
1: 11 pra cima, assim, ó. Oi, oi, oi, oi. Ei, Freitas. Vem, vem. Essa história aí vai.

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2: Meia-noite e 59.

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2: 2:06.

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0: Salve, salve, galera! Bom dia! 93,7 Clube FM Mantena, 103,9 Clube FM Barra de São Francisco, operando diretamente aqui do Edifício Alice, aqui do Avenida João dos Santos Neves, no bairro Irmão Fernandes, Barra de São Francisco. Eu sou o Zeca Gama, esse é o seu programa Clube da Manhã, nesse domingão gostoso, hoje dia 9 de agosto de 2026, dia dos pais, hein? A todos os papais, o abraço, o carinho aqui da Clube, tá na Clube, tá bom demais, bom domingo pra você, que só tá começando aqui na Clube, menino, tá na Clube? Tá bom demais.
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4h16, menino. Olha. Como é que tá aí a sua manhã? Tá gostosa? Tá boa? É o programa Clube da Manhã, animado, diferente.

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1: 4h36.
2: Tá bom demais.
1: Ótimo. Tá maravilhoso. 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Ei, coisa boa, hein? Feliz dia dos pais para você. Minha amiga Lúcia do restaurante, né? Tá cuidando aí do filho dela, né? Que sofreu acidente e também agora tá cuidando do pai dela lá em Vitória. Vai visitar o pai dela hoje em Vitória, que não tá passando bem de saúde também. Então hoje ela não vai fazer aí o frango assado, mas em

0: Fala aí, meu amigo Cristiano. Bom dia, Cristiano.
1: Fala, meu amigo Zé Cagão, rasgando a taroba.
0: Até no talo.
1: Essa vaqueira ali, o Kiko, o Fabinho, o Cristiano,
0: é.
1: O Zalém, o Giovanni Amaral, o Maurício Sagundi, o Poia, o Chauzão, aqui o Leandro, o Guilherme, o Pedro, o Véi, o seu Zé Knupe, Zé Minhoca, fala comigo, Zé Minhoca, o Carlinho Mazio, o Espirro. E feliz dia dos pais pra todos os pais aí. Um abraço. Toca um louco pra nós aí com o César Menor e Fabiano.
0: César Menotti, Fabiano, né? Louvor. Tem que saber qual que o César Menotti, Fabiano canta, né? Vou procurar aqui. Bom dia, meu amigo Zeca Gama. Aqui quem fala é o Preto Vaqueiro, lá do Palmital. Queria ouvir aí uma música com Bruno Marrone por um minuto. Oferecer aí pro meu amigo Carlito, lá no Bagaço. Pro meu amigo Rodrigo, lá no Muniz. Aí pro meu amigo Josimar e pra esposa dele, lá no assentamento 16 de abril. Para o meu amigo Zé Minhoca, para o Alemão do Clara e para toda a vaquerama que tá tacando a peça, hein, dó. Tchau, obrigado.

0: Preto Vaqueiro, meu amigo. Chegando aqui também, meu amigo Lei do Cão.
1: Ué, acabou?
0: Bom dia, Lei do Cão. Fala, Lei do Cão. Opa.
2: Ô, Zé, manda uma música aí pra mim. Cheiro do Sul. Eu esqueci o nome da música. Manda aí, Cheiro do Sul. Mandar pra vocês, pra todo mundo da rádio, todo mundo de Campo Novo e todo mundo de Baixo São Francisco. Tá na clube, tá bom demais. Pois, minha rádio, que agora vão tirar, desgraçado.
0: Falou, Lei do Cão, miserento. Fala aí, Joaquim, o Quincas.
3: Bom dia, Zeca Gama, quem fala aqui é nós, é o Quinca. Manda uma música boa pra nós aí. Saco de Ouro, ofereço pra todo mundo que tá sentando a pentra, hein? Pro Cristiano, pro Vanessa, pro Duardinho, pro Baianinho Pescador, pro Nazinho, pro Juarez, pro Edson Coelho, pro Telé, pro Giovana Amaral, pro Zalém, pro Batata, pro Vana Tapiruna, pro Pai Gerard, pro Cristiano na Fazenda Calmão, pro Altair, pro Carlito, pro Toninho Santa Teresa, pro Renatinho, pra todo mundo que tá sentando a pé no trem. Valeu! Zeca, vamos, um abraço, bom dia. Tô arrasando, abraço, sentar a pé no trem.
0: Falou, meu amigo Kika. Minha amiga Natiele, bom dia, Zeca Gama, aqui é a Natiele, gostaria de ouvir aí a música com Marília Mendonça, Leão, oferecer aí pra minha cunhada Jaqueline e pro meu esposo Preto, tchau, obrigado. Gostaria de mandar um abraço pro meu pai lá no Muniz.

0: dia, Aparecida.
1: Jeca Gama, aqui é Aparecida. Eu queria ouvir uma música que tinha neve. Preço pra você. O Adilson, que é sem vergonha, que eu peço ele, ele nem lê meu áudio. Que vagabundo.
0: Cachorro.
1: Preço pro Elson Alves. Pra ele, pra Maria, pro JP, Felipe Alcino, pastor Cláudio Gama. E que vocês façam uma oração por mim aí, que eu tô pra fazer uma cirurgia de catarata nas vistas.
0: Ah, tá, tá bom, deixa comigo. Vai dar certo, Aparecida. Por aqui, meu amigo Zeca, lá de Monteceni.
2: Manda um alô aí pra nós aqui no Monteceni, Zeca Belém. Pra todo mundo aí, dia dos pais aí. Valeu. Não tá rasgando a taioba não, mas cozinhando um feijão agora de madrugada. Tô cozinhando.
0: Bota a taioba na conversa, menino. Minha amiga Rosa Mônica, bom dia, Rosa. Bom domingo pra você. Meu amigo Flávio, bom dia, Flávio. O Wagner Cristo, bom dia, Wagner.
3: Bom dia, Zeca Gama. Um feliz dia dos pais a todos os pais do Brasil, especialmente ao meu pai, Zé Costinha, Zé Costa. Deus te ilumine, meu pai. Esse guerreiro, batalhador, que nos ensinou a ser essas pessoas que sou eu e meu irmão. Valeu, e toca uma linda música pra nós aí. Muito obrigado. Um ótimo dia a todos os pais do Brasil.
0: Falou, Wagner. Um abraço pra você, pra toda a sua família, pro seu pai, né? A todos os pais. Bom dia, clube. Pedro Santana aqui de Vitória, hein? Vitória da Conquista, Bahia. Manda um abraço aí pra gente aqui na Bahia. Primeira vez que tô captando aí vocês aqui na programação espontânea. Esporádica. As duas frequências chegou aqui. Opa, é bom, hein? Bom dia, meu amigo Pedro. É o Pedro Santana lá de Vitória da Conquista. Já tive aí uma vez, hein? Na ordenação aí do Dom Zanoni, eu estive aí na Vitória da Conquista. Fala aí, meu amigo Preto Vaqueiro, Negão Vaqueiro, né?
4: Ô, meu amigo Zé Cagão, bom dia, como é que tá por aí afora? Rasgando a taioba, tá lotado? Aqui quem tá falando é o Negão, nós estamos por cá, nós estamos aqui no Rio Preto. Se eu puder, passa pra nós aí o poder do Criador. Oferecer aí pra todo vaqueirado aí, pra todo mundo transcrito, pro pai de Afumado, pra minha mãe Santinha, que tá aqui em casa aqui hoje. Também pra Adelaide, pra Rosso Marcelão. Ô, Rosso, nós estamos por cá. Também pro Matheus, pro Rubinho, pro Oswaldo. E pra todo mundo aqui no Rio Preto, aqui no Zé Bodó. O Geozão tá tão caído, Fabrício, Batata, pro Zé Luiz, firme no golpe. Também pro Rubinho, pro Oswaldo. Valeu, tamo junto. Tchau, obrigado.
5: Pois é, manda um alô pro Leandro que tá aqui ajudando nós aqui. E também pro Igor. Mas ô, vê se o Igor já acordou. Ô, Igor, já acordou? Bota o galo cantar aí. Aí, ó.
0: É o Igor.
6: Volta, papai.

0: Alô, meu amigo Pedro Santana, lá de Vitória da Conquista, terra lá do Don Zanone, né, velho?
1: E vem chegando pra moçada.
0: Hoje é o Dom Aguinaldo, que tá aí na diocese, né?
1: Grupo Tradição.
0: Fala aí, meu amigo Doutor Casinho.
2: Ô, Zé Cagama, bom dia, que Deus te abençoe. Seu programa é maravilhoso.
0: Obrigado.
2: Nós oramos com você. Muito bom seu programa, viu? Manda a música pra mim. Um padre Zezinho. Amor à família. Você pra todas as famílias, pra todos os pais. Parabéns pra todos os pais do mundo inteiro. Deus já levou o meu trabalho.

0: pais. Parabéns para todos os pais do mundo inteiro. Deus já levou o meu, está lá no céu, viu? Para todos os pais do mundo inteiro, para toda a família. Um abraço, fica com Deus, a cura é mil, tá?
1: Falou, meu amigo, um abraço pra você também.
2: Aquele café, música boa, Clube da Manhã.

0: dos caminhoneiros, hein? Abraço aí a todos os nossos irmãos caminhoneiros.
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0: É isso aí. São Cristóvão é o protetor aí dos caminhoneiros, né? Abraço aí, meu amigo Luciano Calango, né? Ô, Luciano Calango, tá indo pra onde hoje, Luciano? Partiu pra onde hoje, hein?
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0: Tá todo mundo ligado, hein?

0: dormindo.
1: Fala aí, vamos testar Tetréu pra cantar. Canta, Tetréu. Canta, Tetréu. Ô, oh, canto bonito de mal vencer. Canta, Tetréu. Canta.
2: Chama o Anu também.
3: Não tá fazendo nada, escuta essa Anu cantar aí.

são 4h57, né? Os filhos do Rio Grande, né, velho? Animando aí o dia dos pais, velho. Vamos fazer pai chorar aqui hoje, não, hein? Vamos alegrar os pais, né? Tem filho que faz o pai chorar o tempo todo, né? E chega no dia dos pais, quer fazer os pais chorar mais ainda, né, velho? Hoje é dia de alegria, né, velho? Hoje é dia de forró. Ai, ai, ai. O Pajerá dançou muito essa ainda. Ó. O Pajerá tá lembrando de coisa essa hora, hein? Eu sou Madruga. Eu sou Madruga, tá sumido, hein? Abraça aí os nossos irmãos Vigia. Essa vai pro meu amigo

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0: 58. Tá na clube, tá bom demais. Um abraço pra você que tá ligado, tô ficando rouco já. Nossa, mano. Ai, ai, ai, hoje tá quente, rapaz. Hoje tá calor, né? Hoje não tá aquela manhã fria, não, né? Será que vai chover? Hoje tá ruim, né? 32 graus, 20 graus, né? É? Tá certo. Deixa eu ver aqui. Ai, ai, um abraço pra você que tá ligado aqui na nossa programação.
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0: Um pouco rouco, mas tô aqui, hein? Misericórdia. Deixa eu ver aqui meu amigo Elias Realino. Bom dia, Elias.

aqui para poder atender os ouvintes. Mas vou atender aqui os pedidos, né? Tá chorando por quê? César Menotti, Fabiano. Atendendo aí meu amigo Negão Vaqueiro. Bom dia.

às 5h27, hein? Atendi minha amiga Aparecida, dona Aparecida. Tá chovendo chuva aí, dona?

0: Tá chovendo chuva aí, dona? Ai, ai, ai, cada música, né? Tá chovendo chuva. Ah, é?
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0: Quem gosta dessa música é a Adriana, lá do Miracema. Será que ela tá acordada agora?
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0: Um abraço aí a dona Maria também do Miracema. Pessoal do Miracema, seu Tamirim. Alô, Tamirim. Fala aí, agora destravou aqui, né? Fala aí, Elias. Elias Realino.
2: Bom dia, Zeca. Zeca.
0: Bom dia.
2: Você passa a música dos pais. Hoje é dia dos pais. Quem tá falando é Elias de Água Doce, do Realino. Eu mando uma música para todos os pais de Água Doce, grande Jorge Macota, Baixão Viola, todos os pais que estão trabalhando de vaqueiro essa hora.
0: É muito, hein?
2: E aí, tá escutando você, eu sei que tá, porque eles gostam muito dessa rádio. Eles não largam essa rádio por maneira nenhuma. O Rony, lá, o seu Arthur, é um paizão também, tá? Você manda uma música do pai, aí ele aparece pra ele, tá? Não fala não todo mundo não, que senão toma conta do seu problema todinho.
0: É muito, né?
2: Bom, todos os pais de Baixo São Francisco pra você. Adeus do inhame, tá bom? Passa a música aí pra nós, eu tô aqui te ouvindo.
0: Vou tocar oração pela família, né? Preciso te ver. Aí serve pra todos os pais, né? Colorida, razão da minha vida. E ontem foi a abertura da Semana Nacional da Família, hein? E hoje, dia dos pais, né? Fala aí, meu amigo, pai Gerard.
3: Ô, Zeca Gama, bom dia. Zeca, fala pra nós aí. O pedido de um pai pra nós aí. Pensei pra todos os pais do nosso Brasil, Zeca. Principalmente pra você também, que é pai também. Eu quero também dedicar esse programa hoje para minha magnífica esposa, Nilce.
0: Oh.
3: Hoje ela está completando mais um ano de vida.
0: Parabéns, hein?
3: E olha que não é um ano não, né? Caiu alguns anos.
0: Alguns?
3: Graças a Deus.
0: Não entrega ela não,
3: você
0: hein?
3: Você deu para ela até hoje 71 anos.
0: Ah, você entregou.
3: Poxa, roda uma música boa para ela aí.
0: E diz assim, mulher não gosta que fale idade não, hein, então, geral. Você vai entrar no cacete aí hoje, hein?

0: parabéns aí pra esposa do Pajerá, né? Muitos anos de vidas ainda. Felicidade aí. Tolerando aí o Pajerá, né, menino? Fala aí, meu amigo Lindomar.
1: Bom dia, Zeca. Hoje é dia dos pais, né, Zeca? Esse aí, ó. Domingão, dia 9. É. Feliz dia dos pais pra todos. Aqui é o Lindomar, aquele cedo. Santa Luzia. Ô, Zeca, lá da sua oração. Passa o Marco Nascimento pra mim. Agradecer pra todos os pais hoje, né? Agradecer pra vocês da rádio também, né? Padre Batista, o Gilmar, pra todo mundo. Pra Adelaide, pro Russo, entendeu? Se todo mundo tiver gostado do hino, tá bom? Zé, fica com Deus. Eu tô aqui na pega agora.
0: Alô, meu amigo, um abraço aí pra você e toda a sua família. Feliz dia dos pais também pra você, tá bom? Agora, meu amigo Silva, lá da Vila Luciene.
2: Ô, Zeca Gama. Bom dia, Zeca Gama.
0: Bom dia.
2: E bom dia pra todos os seus ouvintes. É o Silva aqui. Zeca Gama, eu gostaria de ouvir uma música com Felipe Falcão. Oferecer pra dona Marli do Barro Preto, o senhor Leandro também. Oferecer pra aquele povo do Paulista, a Marinete aqui na Vila Luciene, a dona Delza e todos que gostaram da canção. E um feliz dia de todos os papais, ele quer dar essa felicidade para todos os papais. É. Porque quem tá na clube tá bom demais. Zeca Gama, dá um alô pro Silva. E todos têm aí um bom domingo e hoje é dia de ir na igreja. É.
0: É verdade.

0: Silva! Aqui também meu amigo Antônio Matos, bom dia!
1: Bom dia, Zé Cagana, bom dia! Nós estamos por cá, hoje eu queria dar um feliz dia dos pais para todos os pais desse mundão nosso. Queria se passar sua música bem bonita aí. Rick Renner, filho. Vamos por cá, tô aqui no pé da Serra Branca, tirando leitinho aqui. Tchau, obrigado. E diz assim,
0: preciso. Alô, meu amigo, um abraço pra você, feliz dia dos pais. Colorida, razão da minha vida. Minha amiga Maria Camporez.
2: Bom dia, Zé Cagano.
0: Bom dia.
2: E se você puder depois, você passa a música do de Paulo e Paulo, né? Algemas Invisíveis. E feliz dia dos pais para você e todos os pais da FUB, para todos os pais do nosso município. Tá bom, Zé?
0: Falou.
2: Um abraço para ti.
0: Obrigado, Maria Camporez. Falar em de Paulo e Paulinho, hoje vai ter, né? Especial aí com de Paulo e Paulinho a partir das 7h20, mais ou menos, né? Hoje tem missa na comunidade São José Operário às 7h30, hein? Não vai perder o horário, hoje é 7h30 ali na comunidade São José Operário, tem missa especial dia dos pais, né? Preciso te ver. Você vai também? Vai. Estrela colorida. Quero te ver lá, hein?

0: do mundo ligado com a gente.
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0: Aí, dona Santinha.
1: Tá caindo chuva.
0: Fala aí, meu amigo, pra gerar, voltou pra gerar.
2: Tem que aturar e não é pouco, não, velho. É 50, vai fazer 52 anos que ela tá me aturando.
0: Crê em Deus, pai.
2: De maneira, eu também aturando ela, né,
0: velho? É.
2: Hoje em dia você sabe como é que é a coisa, né, velho? Não é só rosa, não. Tem uns espinhos também.
0: É sempre assim, né? Mas ela é uma santa, hein? Tu lerão vascaíno, sofredor, igual. Pra gerar, meu filho, não é fácil, não. 50 anos, hein? Fala, dona Santinha.
3: Bom dia, Zé Cagama. Como é que você tá, menino?
0: Tô bem, obrigado.
3: Eu tô bem, você também deve estar bem, né?
0: Bem demais, menino.
3: Eu
0: menina.
3: Quero uma música com...
0: Pai.
3: Teodoro Sampaio, mandar pro Negão Vaqueiro, que eu tô na casa do Negão Vaqueiro. É cabelo molhado. Pro Negão Vaqueiro, Negão da Prefeitura, pro Braz, pro Carlinhos Pedreiro. Fica com Deus, um beijo, um abraço. Fica com Deus na Santa Priscila.
0: Tá bom, obrigado. Amém. Meu amigo William, feliz dia dos pais pra todos lá do Corvo Fervedouro. Um abraço pra todos e manda aí um alô pra minha mãe, dona Raimunda. Abraços, bora Zeca. E pra você também. Obrigado, hein, meu amigo William. O William tá lá em Portugal, né? Alô, dona Raimunda, recebe aí o abraço do William.
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0: Pessoal do Fervedor, meu amigo Luizão, feliz dia dos pais, hein, Luizão? Meu amigo Elias Farias, feliz dia dos pais pra você, tá, Elias? Elias Farias e o Sodiomar, lá na margem do Rio São Mateus. Rasgando a taioba até no...

0: E hoje tem especial com o de Paulo e Paulinho, né? A partir das 7h20, mais ou menos, né? E a amiga Rosa Cândido também tá aqui, né? Ô, oh, Rosa!
1: Bom dia, Zé Gama, aqui é Rosa de Nova Venécia falando. Eu gostaria de ouvir a voz de meu velho pai. Acho que é com Rick Renner, ofereço pro Fernando, pro Sidney, pro Gessi e pra todos os papais do Brasil. E tchau, obrigado. E pra você também.
0: Tá bom. Ô, gente, depois das 6 horas nós vamos tocar as músicas dos pais, tá? Porque senão a gente toca a música do pai agora cedo, quando chega mais tarde, a pessoa acorda. Eu ouvi a música do pai. Então depois das 6, nós vamos tocar as músicas que fala de pai aqui, tá bom? Pipoca Chapa, já tá ligado, hein? Tomando aquele café forte. Bom dia, meu amigo Zeca. Toca aí a música Cinquentona. Quem trabalha domingo no rádio não tem nem café, né? Dia de semana tem café, tem pão, né? O pessoal deita e rola aqui, né? Agora, dia domingo, eu, Gilmar, o pessoal que trabalha aqui, ah, rapaz, dia domingo não tem nada aqui, não tem café, não tem pão, não tem nada. A gente passa uma

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Aí para todos os papais, todas as famílias ligadas aqui no programa Clube da Manhã.

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1: Agora chegando aí a nossa oração, a oração da manhã. Momento especial aqui do nosso programa. Vamos parar tudo aí, você, né, que tem oportunidade, para tudo pra gente poder fazer, orar junto, rezar junto aqui, para o Papai do Céu abençoar cada um de nós, cada um das famílias, cada um dos papais ligado aqui no nosso programa. Um abraço, hein?

Espírito Santo. Amém. O anjo do Senhor anunciou a Maria e ela concebeu do Espírito Santo. Ave Maria, cheia de graça, o Senhor é convosco, bendita sois vós entre as mulheres. Bendito é o fruto do vosso ventre, Jesus. Santa Maria, Mãe de Deus, rogai por nós, pecadores, agora e na hora de nossa morte. Amém. Eis aqui a escrava do Senhor. Faça-se em mim segundo a vossa palavra. Ave Maria, cheia de graça, o Senhor é convosco, bendita sois vós entre as mulheres, e bendito é o fruto do vosso ventre, Jesus. Santa Maria, Mãe de Deus, rogai por nós, pecadores, agora e na hora de nossa morte. Amém. E o Verbo se fez carne e habitou entre nós. Ave Maria, cheia de graça, o Senhor é convosco, bendita sois vós entre as mulheres, bendito é o fruto do vosso ventre, Jesus. Santa Maria, Mãe de Deus, rogai por nós, pecadores, agora e na hora de nossa morte. Amém. Rogai por nós, Santa Mãe de Deus, para que sejamos dignos das promessas de Cristo. Oremos, derramai, ó Deus, a vossa graça em nossos corações, para que, conhecendo pela mensagem do anjo a encarnação do vosso Filho, cheguemos por sua paixão e cruz à glória da ressurreição. Por Cristo nosso Senhor. Amém. Glória ao Pai, ao Filho e ao Espírito Santo. Assim como era no princípio, agora e sempre, por todos os séculos dos séculos. Amém. Vinde, Espírito Santo, enchei os corações dos vossos fiéis e acendei neles o fogo do vosso amor. Enviai o vosso Espírito e tudo será criado e renovareis a face da terra. Oremos, ó Deus, que instruíste os corações dos vossos fiéis com a luz do Espírito Santo. Fazei que apreciemos retamente todas as coisas segundo o mesmo Espírito e gozemos sempre de sua consolação. Por Cristo Senhor nosso. Amém. Salve Rainha, Mãe de misericórdia, vida, doçura, esperança nossa salve. A vós bradamos os degredados filhos de Eva. A vós suspiramos, gemendo e chorando nesse vale de lágrimas. Eia, pois, advogada nossa, esses vossos olhos misericordiosos a nós volvei. E depois desse desterro, nos mostrai, Jesus, bendito o fruto do vosso ventre. Ó clemente, ó piedosa, ó doce, sempre Virgem Maria, rogai por nós, Santa Mãe de Deus, para que sejamos dignos das promessas de Cristo. Amém. Queremos rezar nosso Pai Nosso de hoje, em intenção da recuperação da saúde do Rodrigo, filho da Lúcia, também do pai da Lúcia. Queremos rezar pelos todos os doentes, você que está acamado, todos os pais, todas as famílias. Pai nosso que estás no céu, santificado seja o vosso nome. Venha a nós o vosso reino, seja feita a vossa vontade, assim na terra como no céu. O pão nosso de cada dia nos dai hoje, perdoai as nossas ofensas, assim como nós perdoamos a quem nos tem ofendido. E não nos deixeis cair em tentação, mas livrai-nos do mal. Amém. Dignai, Senhor, abençoar essa água que está próxima ao rádio, que ao ser tomada por esse ouvinte, por esse irmão, ele possa alcançar, se for da tua vontade, as bênçãos necessárias, a cura necessária para a sua saúde. Que essa água seja expedida nesse lar, Senhor Deus. Que esse lar possa ter paz. Que os membros desses lares possam ter saúde. E nunca há de faltar o pão de cada dia para cada pai, para cada família. Abençoa os pais, Senhor Deus. Tu sabe as necessidades que passa cada pai, Senhor Deus. Esteja abençoando, Senhor, cada

0: Agora são 6:10, 6:11 já, né, menino? Nossa. Hoje tem missa na matriz às 7 horas da manhã com o padre André. Também tem missa às 7:30 na comunidade São José Operário, aqui do bairro Mons Fernandes, com o padre Fabiano. 7:30 tem missa também na comunidade São Sebastião do Fervedouro, padre Valdinei. Às 8 horas, a comunidade São Bento recebe aí a irmã Jocielma para a celebração da palavra, hein? Hoje às 9:30, a comunidade São Sebastião do Patrimônio das Moças recebe ícone, missa com o padre Fabiano.
1: Pobre velho adorado, seu.
0: Às 9:30 de hoje, também na comunidade Nossa Senhora Aparecida de Cachoeirinha, tem missa aí com o padre André, às 9:30. 9:30 na comunidade Nossa Senhora do Rosário, na Colina, recebe o Cailan para a celebração da palavra. Hoje às 9:30, comunidade Nossa Senhora de Lourdes, em seminário, né? Recebe aí também. Às 9:30, comunidade Santa Luzia de Vargem Grande, em batizado com o padre Valdinei, às 9:30. Hoje às 16 horas, aliás, às 19 horas, padre Fabiano celebra na matriz de São Gabriel da Palha. Hoje às 19 horas, comunidade São Paulo da Cruz do Campo Novo, tem a presença aí do bispo Dom Edivalter. Às 19 horas, lá na comunidade do Campo Novo. Às 19 horas, na matriz, tem missa com o padre Valdinei. Tá todo mundo ligado aqui no programa Clube da Manhã. Alguém pediu Mato Nascimento aí, mas não falou qual música eu escolhi.

0: meu amigo Vanderlei. Bom dia, Zeca Gama. Quero parabenizar aí pelo nosso Dia dos Pais. Um feliz Dia dos Pais. E que Deus abençoe todos os pais. Tá aí, que Deus abençoe você, tá, meu amigo Vanderlei? Feliz Dia dos Pais pra você, menino. Também o meu amigo Claudinei. Bom dia. Aqui quem fala é o Claudinei. Falo diretamente de Portugal, morador do Rio Preto. Gostaria de mandar aí uma música para o meu pai Antônio Rocha, do Rio Preto, e para todos os pais. A música é Rick Renner, Pai. Como vai ser na glória? Senta aqui comigo. Manda aí um abraço para o Flávio, lá do Corvo do Monte Belo, e pro meu amigo Eduardo, de Rondônia. Abraço para todos, um feliz Dia dos Pais. Que Deus abençoe a todos. Amém, tá, meu amigo Claudinei? O rádio une as pessoas, tô falando. E a amiga Adelaide, acordou agora, Adelaide?
1: Bom dia, Zeca. Ô, Zeca, hoje que eu vi a música com Gene Geno pra salvar a minha vida. Peço a todos os ouvintes que entra na curva, né, Zeca? Tá bom demais, tchau, obrigado.
0: Alô, Adelaide. Você já imaginou, irmão? Como é que vai ser na glória? Você já imaginou, irmão? Fala, Genilson.
2: Bom dia, Zé Cagama. Aqui é o Genilson do Alto São Francisco. Queria ouvir uma música com o Rio Negro de Limões. Ela tem a senha. Ofereço pro Pedro no Cabeceiro do Itaúna, o Dá, o Jéssica Narim. O Versil, Zé do Rádio Nazário, e nós estamos por cá, menino, tacando a peça sem dó.
0: Alô, Genilson. Mete os peitos que a vida é um sutiã, hein?

0: Ô Zeca, eu quero mandar um abraço para todos os pais, um feliz dia dos pais, especialmente pro meu papai, José Leite, que mora aqui em Mantena, no bairro Joel Garcia. Para você, para todos os locutores da clube e todos os pais do Brasil. E se você puder, passa uma música bem bonita aí. Não vou escolher não, porque já deve ter música demais aí.
1: Tem.
0: Um abração, Zeca. Fica com Deus.
1: Mandar a próxima aí. Fala aí, meu amigo João Batista. Fala, João.
2: Bom dia, Zeca Dama. Aqui é o João Batista, do Morro da Estrela. Queria que você passasse uma música pra mim aí. Águas do São Francisco, oferecer pra todos os ouvintes da rádio, pra todos os pais, pra todos os vaqueiros, pra todos os caminhoneiros. Pra dona Divina, pra Preta, mulher do Yane, pra dona Eunice, pro Jucão, pro Pedrinho Fiorotti, pra Maria, pro João, pro Tinoé, pra todo o pessoal do Panorão, pra todo o pessoal do Tatu, pra todo mundo que tá ouvindo a rádio. Feliz Dia dos Pais pra todo mundo.
1: Falou!
2: Rasgando a taiobra aí, que eu vou rasgando a taiobra aqui.
1: Falou, meu amigo.
2: Tá bom demais.
1: Falou, meu amigo João Batista. Um abraço, meu amigo Luciano Calango. Bom dia, meu amigo Zeca. Se possível, manda aí a música Elinho Julião, Cofrinho do Amor. Não tem isso aqui não, hein, rapaz? Vou procurar aqui mais.
3: Não, porque ontem foi no show do Nando Moreno.
1: Ah, tá todo.
3: Era 5h40. Eu não tenho meu pai, não, tá morando com Deus, né? Eu desejo um feliz dia dos pais. Todos os pais que já viram esse programa, especialmente pra você, que é pai.

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1: Tá bom demais.
2: 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Tá todo mundo ligado aqui no Clube da Manhã, hein?
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0: Alice Lorival. Cuidar de mim. Pedido de um pai, né, não precisava nem de pai pedir, né? O filho tem obrigação de cuidar dos pais depois de. Depois de idosos, né, menina? Fala aí, Sirlei.
1: Bom dia, Zeca Gama. Aqui é Sirlei de Mantena, de Santos Prate 2.
0: Fala, Sirlei.
1: Eu não tenho meu pai, mas para aqueles que têm o seu pai, dá valor. Desejo tudo de bom para todos os pais. Principalmente para você, que é um pai especial, tá?
0: Obrigado.
1: Feliz Dia dos Pais para todos.
0: Falou, minha amiga Sirlei. Se algum momento eu tiver algo pra. Por aqui também a Lucimar. Fala, Lucimar. Opa, deu certo, não? Fala, Lucimar.
2: Bom dia, Zeca.
0: Opa.
2: Zeca, feliz Dia dos Pais pra você, pro Adios Batista. Ah. E pra todos os ouvintes da Clube. Passa uma música aí, é a sua escolha pra mim. Não se preocupe, é o início da velhice.
0: E para isso não existe solução. Bom dia!
3: Bom dia! Tá com uma música bem bonitinha pra nós. Sou a Cristina aqui de Santa Terezinha. Ah. Tô ligadinha na Clube. E feliz Dia dos Pais pra todos os papais. E eu gostaria muito de estar a Maria Mendonça.
0: Também vai ser assim. Fala aí, César. Bom dia.
4: Bom dia, Zeca Gama. Bom dia a todos os pais. Passando aqui a desejar a nós, todos os pais, feliz Dia dos Pais para nós todos. Para você também, Zeca. Um abraço a todos.
0: Falou então, meu amigo. Um abraço para você também. Ronaldo Taxista. Fala, Ronaldo. Tá chovendo aí?
5: Alô, Zeca Gama, bom dia, bom dia. Aqui é o Ronaldo Taxista. Rapaz, eu queria fazer um. Dar uma palavra aqui pra todos os pais.
0: É.
5: Que Deus continue abençoando, né? Todos os pais, meu pai.
0: É.
5: Um paizão, né? E todos os clientes meus que é pai aí. Um abração. Do Ronaldo Taxista, né? Que Deus abençoa cada dia mais. Tudo de bom, hein, Zé Cacá? Você também, feliz Dia dos Pais.
0: Obrigado.
5: É. Pra mim, né?
0: Feliz Dia dos Pais pra você
5: três,
0: também.
5: Três rapaz lá, tudo.
0: Três cunhudos. Ai, ai, um abraço. Todos os pais, tá ligado com a gente, hein?

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3: Tá na Clube. Tá na Clube. Tá bom demais. Um abraço pra você que tá ligado aqui no nosso, na nossa programação. 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

0: 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Deixa eu ver com o pessoal que tá mandando mensagem, né? Nosso tempo que é corrido, daqui a pouco tem um especial aí com de Paulo e Paulinho. Às 7h30 tem missa na comunidade São José Operário, aqui da Rua Mineira. Fala, Pedrinho.
1: E aí, meu amigo Zeca Gama, tô aqui ligadinho no seu programa. Mandar um abraço para todos os pais, esses pais guerreiros que trabalham, levam alimento para a mesa da sua família, né? Para você.
0: Obrigado.
1: E também pro meu amigo Sonilto lá no Rio Preto, Igreja dos Pais, Sonilto, Juarez Fagundes, parabéns, Renato Marinho. E pra todos que tá ligadinho aí no seu programa, passa aquela música, meu velho pai.
0: Já toquei.
1: Obrigado. Bom dia.
0: Já toquei o velho pai, deixa eu ver aqui. Dona Maria, áudio grande, Dona Maria. Pelo amor, hein?
2: Bom dia, Zeca.
0: Fala, Dona Maria.
2: Seu programa. Eu não tenho meu pai também. Meu pai foi teu. Eu tinha 2 anos de idade, Zeca. Mas eu fico muito feliz de ver, né, os filhos homenageando os pais homenageando os filhos. O amor de pai para filho é uma beleza, né?
0: Que não é todos, não.
2: Todos os pais, né? Abençoa você que é pai. Abençoa a minha família, todos que é pai, né? E dá força e felicidade para elevar a verdade para os filhos, né? Deus abençoe todos os pais do mundo inteiro.
0: Tá bom, Dona Maria, um abraço pra senhora. Deixa eu ver aqui, gente, tem tanto áudio aqui ainda. Deixa eu ver aqui, minha amiga Maria também. Fala, Maria.
3: Bom dia, Zé Calado. Como é que está você? Tá tudo bem?
0: Tudo bem, graças a Deus.
3: Maria, Deserto, boa sorte, tá um. Zé Calado. Ok, feliz dia dos pais pra você.
0: Obrigado. Feliz
3: pra do Brasil. Fica com Deus. Abração pra você. Tchau. Obrigado.
0: Tchau. Gente, ó, áudio pra rádio tem que ser, no máximo 30 minutos, né? 30 segundos, quer dizer. Deus me livre. 30 segundos, senão não dá tempo pra atender todo mundo, né? Não pode ser, né? Bom dia, Zeca Gama. Feliz dia dos pais pra você, pra todos os pais. E que tá ouvindo a rádio, eu desejo tudo de bom pra você. E tenha um ótimo dia, abençoado por Deus. É a Joselita Batista. Obrigado, Joselita. Por aqui também a Isabel Medeiros. Fala, Isabel.
4: Ei, Zé Tagamo, bom dia.
0: Bom dia, Isabel.
4: Daqui do Campo Novo. Eu quero pedir uma música, que faça uma música bem bonita. Ofereço para todos os pais do Brasil, principalmente para os meus 2 filhos que é pai. E para os meus irmãos que é pai, tá?
0: Falou! Passou um trem falando aí, Dona Maria. Atrapalhou a senhora, hein? A televisão tá ligada, alguma coisa aí que não é a clube. Bom dia!
5: Bom dia, meu amigo Zeca Gama. Tô aqui na escuta do seu programa, nesse dia especial, Dia dos Pais. E desejar, né, Dia dos Pais a todos os nossos amigos, todos os papais. Também especialmente para você, o Zeca.
0: Obrigado.
5: Também muito especial pro nosso amigo aqui, o José Alves, aqui do Valão Fundo, mais conhecido como Zé Preto, que é um pai muito especial para mim, que foi uma pessoa que a primeira porta que abriu para mim foi ele que me avalizou. Então tenho uma gratidão muito grande com esse amigo e que Deus possa estar abençoando cada dia mais a vida dele e a vida de todos nós.
0: Falou, Ronaldo.
5: Vim com a Carmen Silva, meu velho pai.
0: Eu já toquei meu velho pai com o padre Alessandro. É o Macedo Ronaldo, né? Ronaldo Macedo. Abraço, deixa eu ver aqui, gente. Aí, fala, bom dia.
6: Ô, Zé Cagão, bom dia, bom dia. Feliz dia dos pais pra você, meu irmão, pra nós todos.
0: Obrigado.
6: Tá com uma música boa pra nós aí, meu irmão. Bom dia pra você, meu irmãozão.
0: É, meu amigo Adilson do Frete. A todos os pais, o meu abraço, gente.
7: Bom dia, Zé Cagama.
0: Fala, Nete.
7: Que Deus abençoe.
0: Tá até rouca.
7: Esse dia maravilhoso. Feliz dia dos pais para todo papai hoje, que tá com seus filhinhos, comemorar esse dia especial. Os pais aqui de Barra de São Francisco, toda essa região, seus parceiros aí do Louco, toda a rádio que é pai. Que Deus abençoe todos vocês, tá?
0: Amém.
7: E você também, Zé Cagama, que é um papai maravilhoso.
0: E obrigado.
7: Você, né, da agora, que formou seus dois filhos com o maior carinho nessa vida.
0: Isso aí.
7: Mas tem pai, o Zé Cagama, que não vale nem um centavo. Mandar um bom dia pra ele. O pai do meu filho mesmo, do Odaí, não presta nem pra ligar pra ele e falar bem assim, feliz dia dos pais, mas tem um pai que é muita gente boa, o meu pai que mora lá em Barra de Conceição da Barra. Se eu pudesse estar perto dele hoje, eu ia dar um abraço nele, dar um beijo nele pra ele saber o quanto que ele sofreu pra criar nós. Mas Deus abençoe, mais tarde eu vou dar uma ligada pra ele e vou desejar meu dia. O dia dele.
0: Tá ok.
7: Fique com Deus vocês aí também.
0: Falou, Nete.
8: Alô, Zé Cagama. Bom dia, meu amigo.
0: Fala, Ruiter.
8: Quem tá falando é o Ruiter. Ô, Zeca.
0: Oi.
8: Passa uma música boa aí pra nós. Que oferece aqueles caboclos aí que fica tomando uma ali na rua da feira.
0: Misericórdia.
8: E pra todos os ouvintes. Valeu. Passa uma música boa aí do Fabrício Show.

0: Mauro e Paulinho, né? Especial aí Dia dos Pais. Ela é boa demais. Daqui a pouco também tem missa na comunidade São José Operário. Às que hora que é, menino? Às 7:30.
1: Ela tem a senha, tem o molho e tem o mel.
0: Ei, ai. Ela tem a senha, ela tem ouro, ela tem mel, só falta o cartão, né? Sete e oito, à tarde eu tô de volta, né? Com a Amada Show. Minha amiga Andréia Gonçalves, bom dia. Bom dia, quero desejar aí parabéns para a Érica Martins. Que Deus abençoe ela sempre. Abençoe sempre a vida dela e dê muitos anos de vida, saúde, paz, amor e felicidade. Bom dia pra vocês da Clube, que Deus abençoe sempre. Falou, André Gonçalves. Obrigado, hein, pela sua participação aqui.

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À tarde eu volto com a Amada Show, gente. Até à tarde, se Deus quiser.

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0: Bom dia, bom dia, bom dia, bom dia, bom dia, bom dia, bom dia, bom dia. 7:58 aqui na Clube. Bom dia pra você na sua casa, bom dia pra você no seu trabalho. Seja bem-vindo, seja bem-vinda. Tá começando o nosso Domingão Sertanejo. Hoje é um dia especial, é o Dia dos Pais. O programa vai ser recheado de coisa boa, de muitas mensagens, mas não quero saber de tristeza não, viu? Quero saber de tristeza não, só alegria nesta manhã maravilhosa. É o Dia dos Pais e você vai faturar prêmios. Hoje tá valendo uma picanha maravilhosa e uma caixa de Heineken Latão. Que maravilha, muito obrigado meu amigo Wesley da Empório Filadélfia de Mantena. Para você concorrer é muito simples, é só você participar com a gente da nossa programação. Boa sorte para você.
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3: Bom dia, bom dia, bom dia, bom dia, bom dia! Tá começando o nosso Domingão Sertanejo aqui pela Clube, ao vivo para Mantena 93,7 para a Barra de São Francisco 103,9. Hoje é Dia dos Pais e eu sempre começo o domingo com essa música para levantar o seu astral. Como é que é? Como é que é?
4: Só te desejo um bom dia.
3: Desejo pra você um bom dia.
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3: Nunca, nunca perca fé.
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3: Tudo nessa vida passa.
4: Passa.
3: Que mais, que mais, que mais, que mais, que mais?
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3: Se for pra gastar energia.
4: Gaste
3: com Deus, ame pessoas e principalmente fundamental, ame você, se ame, se valorize, seja mais você, confia no seu taco e bora pra cima, 8 horas em ponto aqui na Clube nesta manhã maravilhosa, tá começando, bom dia! Alô, meu povo, bom dia, bom dia, bom dia, bom dia. Alô, papai, bom dia pra você, papai. Bom dia pra você, mamãe, também tem muitas mães que é mãe e pai ao mesmo tempo, né, gente? Bom dia pra você da sua casa, tá começando o nosso Domingão Sertanejo, nesse dia muito mais que especial, que é o Dia dos Pais. Parabéns pra você, papai, sintonizado aqui na Clube, pra você que não tem o seu mais, né, faz parte da vida, mas tá lá no céu, tá lá te olhando agora, e se você mandar boas energias, com certeza ele vai receber, tá bom? Pra você que tem o seu, manda sua mensagem nesta manhã maravilhosa de domingo, dia 9 de agosto. Eu aproveito e dou os parabéns pra você que faz aniversário também. Parabéns, muita saúde, muita paz, que Deus te abençoe. Tá começando o nosso Domingão Sertanejo e hoje eu tenho pra você uma picanha. Pra você, papai, uma picanha e uma caixa de latão de Heineken. 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Então participe com a gente. Só de você participar aqui, pedir a sua música, mandar o seu alô, deixar o seu recado aqui no nosso programa de hoje, que é especial Dia dos Pais, você vai concorrer a essa picanha e vai concorrer também a essa caixa de latão de Heineken. Boa sorte pra você, tá bom? Boa sorte pra você. 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Bom, já estamos apresentados, eu já falei da premiação de hoje, tem picanha e tem caixa de latão de Heineken pra você. O sorteio vai rolar 12:30, tá bom, gente? O sorteio vai rolar 12:30, você que vai ganhar esse prêmio sensacional no Dia dos Pais. 8:03 aqui na Clube, vamos começar muito bem o nosso Domingão Sertanejo, mais ou menos assim, trazendo a primeira. Participe com a gente pelo WhatsApp 27995247575 e boa sorte pra você. Pra começar, tem Rick Renner, a primeira.

8h14 aqui na Clube. Bom dia, bom dia, bom dia. Búfalo do Marajó, Muriel aqui na Clube. Zezé de Camargo e Luciano, galera, felicidade. Rick Renner, credencial. Começamos muito bem o nosso Domingão Sertanejo Especial Dia dos Pais, juntos até uma da tarde. Lembrando que hoje tem picanha e tem uma caixa de latão de Heineken. Participe com a gente, boa sorte pra você. É só você participar e mandar o seu recado. Já concorre a essa picanha e essa caixinha de latão Heineken. 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

0: 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Então, boa sorte para você. Só de você participar, vai concorrer. Lembrando que o sorteio vai rolar 12:30. 8:18 aqui na Clube. Bom dia!
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1: 8:33 aqui na Clube, bom dia.

0: Tá na Clube, tá bom demais. Muito bom dia pra você. São 8 horas e 33 minutos. Além da picanha, além da caixa de latão Heineken da Empório Filadélfia de Mantena, hoje no programa. 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O sorteio da picanha e da cerveja vai rolar 12:30, tá bom? Então fique atento aí, 12:30 rola o sorteio, corre pro telefone e participe. 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Quem é que participa comigo aqui? Deixa eu ver. Cadê? Alô, bom dia. Alô.
1: Gilmar, bom dia.
0: Bom dia. Aqui, oi.
1: Eu quero que você toque uma música bem bonita aí pra mim, que hoje eu estou fazendo 6.9.
0: Opa!
1: E tô muito feliz com a minha idade. E ninguém lembrou de mim até agora. Nem a filha, e nem neto, e nem ninguém. Mas eu estou me lembrando.
0: Vai lembrar, então, vai lembrar.
1: Você tô com uma música bem bonita aí pra
0: que
1: mim.
0: Que bacana. Maria Eunice, parabéns pra você. 6.9 hoje, parabéns, tá bom? Mas vai lembrar, com certeza, seus netos e a sua filha vai entrar em contato com você. Vamos aplaudir aqui, vamos aplaudir a Maria Eunice, que faz hoje 6.9. Parabéns, muitos anos de vida, muita saúde e muita paz para você, tá bom, meu querido? Um abraço, Maria Eunice, parabéns, viu? Parabéns pelo seu dia. 8 horas e 37 minutos aqui na Clube. Quem mais? Alô, bom dia.
2: Cojumar, bom dia, um feliz dia dos pais para você, todos que estão escutando o programa aí. Coloco meu nome no sorteio desse spray maravilhoso aí. Quero ouvir uma música aí com Barão da Pisadinha, Esquema Preferido. Feliz pastor, tá no escuta do programa, vocês toda a rádio aí. Falou, tchau. Obrigado, Fina Paz. Falou, tchau.
0: Valeu, José. Um abraço pro José Carlos da Vila Luciene. Parabéns pra você. Muito obrigado pela participação. Alô, bom dia.
3: Bom dia, Gilmar Francisco. Feliz de pai para todos os pais.
0: Bom dia.
3: Para você, para todos.
0: Obrigado, viu?
3: E coloca o meu nome no sorteio, Cleusa Barbosa Ferreira.
0: Valeu, Cleusa. Um abraço, viu? Muito obrigado. Obrigado pela participação. Quem mais está com a gente aqui? Deixa eu ver. Alô, bom dia.
4: Bom dia, meu amigo Gilmar Francisco, que é o JG de Águia Branca.
0: Ô, JG.
4: Rapaz, não tem como nem pedir música, porque só toca música boa.
0: Só aí, música boa.
4: Seu programa é bom demais, você tá doido? Pão é pouco. Filé demais, aqui é o JG de Águia Branca.
0: Valeu, JG.
4: Rapaz, só passando pra desejar um feliz dia dos pais, pra todos os pais, pra todas as mães também, essas mães guerreiras aí, ó.
0: Verdade, verdade.
4: Sistemática. Tá na clube, tá bom demais. Ê, lasqueiro, pra mim também que sou um bom pai. Eu acho, né? Bom, isso aí depende dos meus meninos que vão falar, mas tá lá,
0: tá
4: filé demais.
0: Ihum,
4: só alegria.
0: Valeu, JG, parabéns. Com certeza você é um ótimo pai. Parabéns pra você, JG, parabéns pelo seu dia, tá bom? Um abraço. É, alô, bom dia.
5: Bom dia, Gilmar. Feliz dia dos pais para você.
0: Obrigado.
5: Eu desejo feliz dia dos pais para todas as pessoas que estão ouvindo a Rádio Clube.
0: Aham.
5: É muito triste, hoje é um momento muito triste para mim, que não tem meu pai vivo, mas eu desejo para todos um feliz dia dos pais. Tá na clube? Tá bom demais. Tchau, obrigado.
0: Valeu, Maria. Tá na clube, tá bom demais. Um abraço. É, agora a Madalena de Mantena. Fala, Madalena, bom dia.
6: Bom dia, Gilmar Francisco.
0: Bom dia.
6: Maria Madalena, do bairro Frei César Mantena.
0: Como é que você tá?
6: Gilmar, se você puder, passa pra mim aí uma música da Carmen Silva, meu velho pai. Ofereceu especialmente pro meu papai, que é o Zé Leite, que mora aqui no bairro Joel Garcia.
0: Grande Zé Leite.
6: Pra você, pra todos os pais da clube, todos que estão ouvindo o programa. Um feliz dia dos pais para todos eles, que eles são muito especial. E quero participar do sorteio do Empório da Cerveja.
0: Claro.
6: Um abração, fica com Deus.
0: Valeu, Madalena, um abraço para você, bom domingo, obrigado pelo carinho. Um abraço, meu amigo Zé Leite, meu ex-vizinho Zé Leite, grande Zé Leite, um abraço para ele, tá lá no bairro Joel Garcia. É o pai da Madalena. Valeu, Madalena. Um abraço, viu? Minha amiga Custódia de Mantena. Fala, Custódia. Bom dia.
7: Bom dia, Gilmar, meu grande amigo. Aqui eu quero homenagear todos os pais, especialmente o pai dos meus filhos, os pais dos meus netos, né?
0: Exato.
7: Do Max.
0: Uhum.
7: E todos os pais, você principalmente, os meus sobrinhos que são pais em H12. Tá bom? E que você continue essa pessoa maravilhosa, que Deus continue sempre te abençoando.
0: Amém.
7: Não só hoje, mas sempre.
0: Obrigado, viu?
7: Tá bom. E quero participar desse sorteio aí, tá?
0: Tá bom, tá bom.
7: Não usar ainda não, mas é muito bom participar, né?
0: Ganho, quem sabe aí, hoje.
7: Você passa aí qualquer uma das que sua escolha pra mim. Tá bom, tudo de bom.
0: Valeu, Custódia, aquele abraço, viu? Aquele abraço pra você, Custódia. 8:41 aqui na clube. Ela pediu, Vitor e Léo, colocar aqui Tempo de Amor. Essa música é bonita, tem pouco no toque aqui, o Tempo de Amor com Vitor e Léo. Já tem que tocar aqui Barões da Pisadinha, Carmen Silva e Vitor e Léo. Quem mais quer falar comigo nessa manhã? Deixa eu ver. Alô?
8: Bom dia, meu amigo Gilmar Francisco. O que tem na caixa premiada da Amassa Droga Minas é uma caixa de bombom.
0: Bombom, campeão. Caixa de bombom. Será que é?
8: Eu gostaria de participar dos sorteios aí.
0: Já tá, já tá.
8: Da cerveja e da carne.
0: Uhum.
8: Alô? E pedir uma música pra oferecer pra todos os pais que tá ligado na rádio aí. Na Era Azevedo. Benção, pai. Alô? Um abraço. Feliz dia dos pais a todos os pais.
0: Valeu, um abraço pra você, obrigado pela companhia. 8:42 aqui na clube, acho que benção, tem benção pai com o Nayara Zé, acho que é benção mãe, né, não? Benção pai, eu acho que é benção mãe, mas vamos lá. 8:42, ele falou o que? Falou chocolate, caixa de bombom, será que é?
9: Errou!
0: 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Boa sorte. Quem mais tá aqui? Deixa eu ver. Alô, bom dia.
10: Bom dia, meu amigo Gilmar Francisco.
4: coloca meu nome aí no sorteio aí. Fala o Anias aqui das Três Barras, tô aqui no curral ouvindo o seu programa, beleza? Pai, pra todos os pais, tá ligado na clube, tá na clube, tá bom demais.
0: Tá na clube, tá bom demais, valeu, um abraço, bom trabalho pra você aí, 8h43, alô.
9: Oi, irmão Francisco, tô aqui vindo seu programa, hein?
0: Ah, é?
9: É. Garça picanha. Mas não, aí, um garça picanha também, ó.
0: É?
9: Aí nós vamos repartir ela, né?
0: Que yeah. Oh, gostei.
9: Com cada um, tá bom? Bom dia. Feliz dia dos pais pra você.
0: Uhum.
9: Pra todos os pais do mundo inteiro.
0: Tá bom.
9: Pro meu filho, o Gerro, que é pai, né?
0: Uhum.
9: Que Deus abençoe cada um.
0: Que bom, que bacana.
9: Com felicidade. Do dia, de semana. Tá louco, irmã Francisco?
0: Obrigado, viu?
9: Bom dia, fique com Deus, um abraço.
0: Um abraço, Maria, tudo de bom pra você, felicidades, bom domingo, minha querida. 17 minutos faltando para as 9 da manhã. Deixa eu ver aqui, gente. Não entendi, não. Pois eu vou ler aqui o Lady Alves, ela mandou um texto aqui, eu não entendi direito, você tem que ler com calma aqui, que eu não sei o que é. 8h44 na clube. Alô, bom dia.
10: Bom dia, Gilmar.
0: Francisco, bom dia.
10: Como é que tá o Inhame aí? Fala pra nós.
0: Tá bom.
10: Aí, aqui, ó, quero concorrer esse fardinho de cerveja Heike aí e a picanha aí, ó.
0: Ah, é?
10: É. Põe meu nome nessa lista aí.
0: Tá bom.
10: É Ivani Alves Ferreira.
0: Ivani
10: aqui,
0: Alves.
10: Aqui, eu quero ouvir uma música também. Só meu cavalo sabe, viu? Oferecer pra Luzia, pra Nilza, pro seu esposo, pra Maria Tadino. E todos que gostarem da música. Tchau, obrigado.
0: Valeu, minha querida. Um abraço. Cavalo sabe. Ontem foi com o Nando Moreno, arrebentou no show. Aqui em Barra de São Francisco. Hoje tem Diego e Vitor Hugo. Showzaço também, viu? Showzaço. Valeu, Ivani. Aquele abraço, viu? Quem mais quer falar com o Negão aqui? Alô, bom dia.
11: Meu amigo, bom dia.
0: Bom dia.
11: Se for possível, passa pra mim aí, ó.
0: Ah.
11: Pedido de um pai. Se eu for atendido, meu pai, muito obrigado.
0: Pedido de um pai.
11: Eu ofereço pra todos que estiver na escuta e gostar da música.
0: Valeu, Denico. Um abraço pra você, tá bom? Já escolhi aqui, já coloquei aqui o pedido de um pai. 15 faltando pras 9 da manhã. Alô, bom dia.
12: Bom dia. O que tem na caixa premiada é um Boris Prest.
0: Ah. Errou! Tem outro áudio dela aqui, deixa eu ver.
13: Bom dia, sou a Cristina aqui de Santa Teresa.
0: Ô, Cristina.
13: Manda um alô aí pra nós.
0: Uhum.
13: E eu quero participar do sorteio.
0: Já tá participando já.
13: E feliz dia dos pais pra você e pra todos.
0: Uhum. Ouvinte.
13: Eu gostaria muito de escutar a música do Amado Batista. Pode chorar.
0: Pode chorar.
13: Fica com Deus. Ótimo domingo.
0: Valeu, Cristina, ótimo domingo pra você também. Ela pediu aqui, pode chorar com o Amado Batista. Já tá aqui. 8h46 aqui na Clube. 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E só de você participar do programa, concorre a uma picanha e uma caixa de latão de Heineken. Sorteio meio-dia e 30, viu? Sorteio da picanha. E do latão de Heineken, 12h30. 8h47, alô, bom dia.
14: Dia, Gilmar. Bom dia. Ana Alves, Fina Senhora da Penha.
0: Ô, Ana.
14: Passa pra mim, Eduardo Costa, qualquer um aí.
0: Uhum.
14: Música boa pros pais aí. Veio os pais pra todos os pais, né?
0: Tá bom.
14: Meu não tá presente mais, mas... Todos os pais aí. Veio os pais aí. Coloca meu nome no sorteio aí dos prêmios. Tá na clube, tá bom demais.
0: Valeu, Ana. Um abraço pra você. Tá na clube, tá bom demais. Agora 8h47 aqui na clube. Participe com a gente. Boa sorte. Vale picanha. Vale latão de Heineken. E se você acertar o que tem na caixa premiada da Droga Minas, você fatura 50.

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9:09 aqui na Clube Amado Batista. Pode chorar, Lourenço e Lourival, pedido de um pai, o nosso Domingão Sertanejo, especial Dia dos Pais. 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

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A direção do Klinger. 9:14 aqui na Clube, além dos R$ 50, se você acertar o que tem na caixa premiada da Droga Minas, você tá concorrendo a uma picanha e também uma caixa de latão Heineken. 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

0: Osório, Filadélfia de Mandela, meu amigo Wesley, tá dando essa picanha e dando pra você também essa caixa de latão Heineken. Empório, Filadélfia, obrigado, Wesley. Tá todo mundo doido pra ganhar, né? Tá todo mundo doido pra ganhar. Deixa eu falar com meu amigo Luiz Carlos. É o Luiz, é o Luiz. Quem não conhece o Luiz, a gente? Fala, Luiz, bom dia.
1: Oi, João Francisco. Quem fala aqui é o Luiz Charreteiro. Aqui
0: e aí,
1: Montana.
0: Como é que tá?
1: Eu quero que você toque essa música aí do Zezé de Camargo e Luciano. Pode ser qualquer um aí.
0: Uh-huh.
1: Pra todos que estiver te ouvindo aí, pro você e pra quem estiver te ouvindo aí, pro Julinho Lava Jato, o Fizinho, o Clóvio ali no 3 de junho, que é muito seu amigo também.
0: Demais,
1: pra você, entendeu?
0: Uh-huh.
1: E o Saúl também, que gosta de ouvir. Entendeu?
0: Entendi,
1: até pro Pica aí, nega, nega, não fala em mim, não vou falar mesmo. Entendeu? Pica aí, pra todos que estiverem te ouvindo aí, tá? Aí no Bela Vista aí, a Marina também tá te ouvindo aí também.
0: Verdade.
1: Aí na casa dela, valeu? Toca essa música pra nós aí, meu amigo. E ainda tem charrete aí.
0: Ainda tem charrete. Aqui,
1: rapaz, ajuda nós a vender charrete aí.
0: Valeu, Luiz, abraço, viu? Ó, se vender os charrete, tem que mandar a comissão pra rádio aqui, né, rapaz? Ajuda nós aí. Valeu, Luiz, um abraço, bom domingo. Gazeta do Salão, fala Gazeta, bom dia.
2: Bom dia, Gilmar Batista. Gilmar Francisco, Gazeta do Salão.
0: E aí, Gazeta?
2: Feliz dia dos pais pra você e pra todos os pais.
0: Valeu, obrigado.
2: Eu tô nessa igual a Maria Eunice, até agora ninguém lembrou de mim, não.
0: Ah, é?
2: Ninguém lembrou de me dar dia dos pais, não.
0: Uai.
2: Mas nós estamos aí.
0: Uhum.
2: E um parabéns pra ela, né?
0: Que bacana.
2: Uma idade bacana aí. E o que tem na farmácia Droga Minas, na caixa da Droga Minas, é um friso de colocar no cabelo.
0: Friso.
2: Valeu, garoto, um abraço.
0: Friso de cabelo, falou Gazeta, que tem na caixa premiada da Droga Minas.
3: Errou!
0: Valeu, Gazeta, bom domingo, parabéns. Marinete de Souza, fala, Marinete, bom dia.
4: Bom dia, Gilmar Francisco, Marinete Souza Luciano.
0: E aí?
4: É, feliz dos pais pra você, pra todos os pais, não tem o meu, que hoje faz muita falta.
0: Verdade.
4: E Deus abençoe quem tem. Vai, aproveita, né? E coloca meu nome no sorteio, o correio, o fardo latão.
0: E a picanha.
4: E a picanha. Ah. E o que tem na caixa premiada é um pacote de fralda descartável.
0: Fralda descartável.
4: Tchau, obrigado.
0: Será que ela acertou?
3: Errou!
0: Valeu, Marinete, um abraço. Vou falar agora com o Inhame. Fala, Inhame, bom dia.
5: Meu amigo Gilmar Francisco, bom dia. Bom dia, clube. Tá na clube, tá bom demais. Gilmarzão, passando aí para parabenizar você pelo Dia dos Pais.
0: Muito obrigado.
5: E a todos os papais aí, né?
0: Verdade.
5: Faz parte da família clube, né? Deus abençoe cada pai.
0: Amém,
5: que
0: amém.
5: Que dê saúde, força, para continuar sendo a referência do lar. E aproveitar também a oportunidade para parabenizar aí a nossa amiga, comadre Nicinha, pelo seu aniversário. Deus te abençoe, comadre. Muita saúde, pessoal, muitos anos de vida, viu?
0: Nicinha.
5: Papai do céu continue te abençoando, te protegendo.
0: Grande Nicinha.
5: Derramando chuvas de bênçãos em sua vida. Gratidão é tudo. E a senhora é uma mulher grata, por isso a senhora está feliz. Amém? Deus abençoe a senhora por tudo.
0: Maravilha.
5: E parabéns também, compadre Oswaldo, e pelo Dia dos Pais. A todos os papais, né? Especialmente meu pai, é meu guerreiro. Deus abençoe, pai. Feliz Dia dos Pais. Sabe o quanto que eu te amo, quanto que eu te respeito, quanto que eu tenho orgulho da sua história. Amém? A todos os papais da clube aí, Deus abençoe e o feliz dia dos pais a todos. A clube tá bom demais, Jumazão, tô ligado.
0: Valeu, Adilson, aquele abraço, parabéns pra você, meu irmão, parabéns esse papai maravilhoso aí. Valeu, Adilson, um abraço, obrigado pelo carinho. 9:19 aqui na clube. E o Adilson deve estar indo filar a boia lá no sogrão, né? Imagino que já tá na estrada já. 9:19, alô, bom dia.
6: Oi, Gilmar Francisco, bom dia. Aqui é Elisângela Chay de Monteceni. Gostaria de estar concorrendo essa grade da Heineken e essa picanha aí.
0: Uhum.
6: Desejar um feliz dia dos pais para todos.
0: Tá bom.
6: E o que tem na caixa premiada aí é um hidratante.
0: Hidratante. Hidratante.
3: Errou!
0: Valeu, meu querido. Um abraço, viu? Bom domingo para vocês aí. Quem mais? Alô, alô, bom dia.
7: Bom dia, bom dia. Eu desejo um feliz dia dos pais para todos os pais.
0: Uhum.
7: Que Deus abençoe cada pai, dando saúde, paz. Quero participar do sorteio também.
0: Tá bom.
7: Marlete de Vila Monte Sinai.
0: Valeu, Marlete. Um abraço para você. Bom domingo. Obrigado pela companhia. Quem mais está comigo aqui? Deixa eu ver. É muita gente. Alô.
8: Eu acho que tem um negócio da menina.
0: Ah.
8: Eu acho que tem uma piscina.
0: Piscina.
8: Feliz Dia dos Pais. O meu nome é Ludmila Alves Peixoto.
0: Ludmila, Ludmila, um abraço, viu, Ludmila?
3: Errou!
0: Abraço pra você, obrigado pela participação. É, quem mais? Alô, bom dia.
9: Tony do bairro da Colina, eu quero concorrer ao prêmio e Feliz Dia dos Pais. E você, Davi? Fala, Fernando.
10: Eu sou o pai.
9: Você é um papai?
10: Sim, eu amo.
0: Valeu, Orione, um abraço, viu? Obrigado. Joel Bernardo, fala, Joel, bom dia.
11: Bom dia, Mar Francisco.
0: Como é que você tá?
11: Eu quero concorrer ao sorteio da picanha aí, associada hoje aí, seu programa.
0: Uh-huh.
11: Da caixa de Fátio Cerveja. Aine. Associado também no seu programa, para um sorteio, Mar Francisco. Eu sou ouvinte todos os dias, eu não perco um programa seu.
0: Uhum.
11: E também estou desenhando para você um feliz dia dos pais. Alô, meu irmão. Então, bom dia. Fique com Deus. Bom domingo.
0: Valeu, Joel Bernardo. Um abraço. Bom domingo para você. Tá valendo uma picanha e vale também uma caixa de latão de Heineken. E se você acertar o que tem na caixa premiada da Droga Minas, você fatura R$50. Alô, bom dia. Cadê? Alô, bom dia.
12: Ô, Gilmar Francisco, aqui é o Adelvânia, o que tá na caixa premiada é um crucifixo.
0: Crucifixo? Crucifixo?
3: Errou!
0: Não é, não é. Edson, fala, Edson, bom dia.
13: Bom dia, Gilmar, aqui é Edson de Boa Vista.
0: E
13: parabenizar todos os pais e queria participar do sorteio aí dos prêmios.
0: Uh-huh. Valeu, Edson, um abraço, viu? Gente, hoje tem muita participação, hein? Então, paciência comigo aí, porque... Alô,
14: é, meu amigo, bom dia.
0: Bom dia.
14: Passando aí para desejar um feliz dia dos pais, todos os pais,
0: uhum.
14: Pais de Barra de São Francisco e pais também de outros lugares, né?
0: Verdade, verdade.
14: E aproveitar aí já o pedido da amiga aí, Carmen Silva, velho pai.
0: Já toquei.
14: A todos os pais.
0: Já toquei.
14: Né, os pais que gostam das músicas antigas,
0: uhum.
14: Verdade. E que Deus esteja abençoando a cada pai. Meus parabéns pelo Dia dos Pais.
0: Valeu, Edília, um abraço, viu? Obrigado. Edília, já toquei, velho pai, com a Carmen Silva, tá bom? Alô, bom dia.
15: Olá, meu amigo Gilmar Francisco. Bom dia também a todos os pais, né? Parabéns aí a mulher, né, que participou aí. Não conheço o nome, né? A Maria, né? O nome dela, né? Completou aí 69 anos, parabéns. Valeu, Gilmar, né? Coloca meu nome aí no sorteio. O que eu acho que tem aí deve ser um barbeador aí.
0: Barbeador.
15: Tá na caixa aí, premiada. Valeu, garoto, aquele abraço.
0: Zé do Sol falou barbeador.
3: Errou!
0: Valeu, Zé, um abraço. Alô, bom dia.
16: Bom dia, Gilmar Francisco. Gostaria de ouvir uma música com Vanderlei, Último Adeus. Ofereço para você e para todos os ouvintes da rádio. Silvana de Santo Agostinho, meu prêmio aí, tá bom?
0: Valeu, Silvana, aquele abraço, viu? Pediu Último Adeus com Vanderlei. Essa música é bonita, rapaz. Essa música é bonita. 9:23 aqui na Clube. Quem mais tá comigo aqui? Deixa eu ver. Acho que essa aqui já participou. Eu acho que essa aqui já participou. Ai, ai. Alô, bom dia.
17: Bom dia, Domingão Sertanejo com Gemal Francisco.
0: Sou eu.
17: Feliz Dia dos Pais pra todos nós, Gemal Francisco.
0: Obrigado.
17: Eu queria ouvir uma música com Zezé de Camargo e Luciano, Meu País. E o que tem na caixa premiada é o adoçante Zero Cal. Gilmar Francisco.
0: Adoçante Zero Cal.
17: Gilmar Francisco, eu quero concorrer a todos os prêmios aí também.
0: Claro, Gilmar. Claro. Será que o Russo acertou? Falou Zero Cal.
3: Errou!
0: Valeu, Russo, um abraço pra você, Russo. Quem mais? Alô, bom dia.
18: Ei, Matheus Rocha, bom dia.
0: Matheus? Matheus?
18: Coloca meu nome aí no sorteio pra me ver se eu ganho.
0: Matheus tá de folga hoje, Matheus já tá dormindo até agora. Valeu, já tá concorrendo, tá bom? Tá tudo em casa. É a família Clube, tá tudo em casa. Alô, bom dia.
19: Bom dia, meu grande amigo Gilmar Francisco, aqui é o Valtair do Cor do Bonfim.
0: Fala, Valtair.
19: Tem na caixa da farmácia Droga Minas aí, é uma barra de chocolate.
0: Barra de chocolate.
19: E eu quero participar aí do sorteio da picanha. E se eu ganhar ela, o churrasco hoje vai ser lá no Tatuzinho.
0: Opa!
19: Feliz dia dos pais, pra todos os pais do Brasil. Tchau, obrigado.
0: Valeu, meu camarada.
3: Errou!
0: Se ele se ganhar, vai ser lá no Tatuzinho. E por falar em Tatuzinho, ele tá aqui, rapaz. Ele tá aqui. Fala, meu amigo Tatu, Nivaldo Alves Filho. Olha o nome do cara. É, fala, Nivaldo, bom dia.
20: Bom dia, meu amigo Gilmar Francisco. Beleza, mano? Feliz dia dos pais pra você, cara.
0: Obrigado.
20: Tudo de bom pra você.
0: Obrigado.
20: Aqui, Pei, toca pra nós aí. Dinheiro, compra amor, Célio, Paulinho. Oferece aqui pro Cássio Abreu, pro Marco, pro Arnaia. O dente de paca, entendeu? E eu quero participar do sorteio dessa picanha aí, tá?
0: Valeu, Tatu.
20: Ah, só na porta do boteco aqui.
0: Ih, rapaz.
20: Valeu, um abraço, valeu.
0: Se ganhar, vai assar na porta do boteco lá. Valeu, Nivaldo, valeu, Tatu, um abraço. Alô, bom dia.
21: Oi, Gilmar, bom dia, parabéns, Denivan que tá falando. Parabéns, tá bom?
0: Obrigado.
21: Eu sei aí, né? Não sei se você é pai, não,
0: sou,
21: né?
0: Mas sou
21: parabéns.
0: Sou pai.
21: Tá? E para todos os ouvintes aí da rádio, né? Que tá na escuta da rádio aí, da clube, uhum. Tá bom?
0: Tá bom.
21: Parabéns, tá? Para todos os papais.
0: Obrigado.
21: Aí. Peço que você passe uma música aí, que fala dos pais, né? Uma bem bonita, tá bom? Ofereço pra todos os papais. Eu não tenho o meu mais, não, mas eu ofereço pra todos os papais, tá? Principalmente meu irmão que tá lá no, na cabeceira da Ariranha, Davi, né? E todos os papais.
0: Valeu, Denivan, um abraço, viu? 9h26 aqui na Clube. Quem mais tá com a gente aqui? Deixa eu ver, atender mais um. Alô, bom dia.
22: Bom dia, João Francisco, aqui é a Cirlei de Mantena do Santos Prate 2.
0: E aí, Cirlei?
22: Quero desejar para você feliz dia dos pais, tá?
0: Obrigado, muito obrigado.
22: Para todos os pais que estiver ouvindo, porque eu não tenho o meu mais.
0: Uhum.
22: O meu foi morar com Deus. E quero participar do sorteio, tá?
0: Valeu, Cirlei, um abraço pra você. Bom, se você acertar o que tem na caixa premiada da rede de farmácias Droga Minas, você fatura R$50 e você participando do programa, você vai concorrer a uma picanha e uma caixa de latão Heineken. O sorteio é 12h30, tá bom? O sorteio da carne, da picanha e da Heineken vai ser 12h30. Aliás, só agradecer ao meu amigo Wesley, da Empório Filadélfia, lá de Mantena. Obrigado, Wesley.

vai ser 12:30. 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Obrigado, viu, Wesley? Um abraço pra você, obrigado, viu? 9:28 aqui na Clube. Corre pro telefone, não sei se eu consigo atender todo mundo. Eu vou tentar. Até 1:00 PM eu vou tentar atender todo mundo. Se eu demorar um pouquinho, paciência. Se eu não conseguir achar sua música também, paciência também, porque hoje é o Dia dos Pais, hoje é... Picanha, Heineken, R$50 a caixa primeira da Droga Minas. Disparou aqui o nosso zap. 9:28 aqui na Clube. Zezé de Camargo e Luciano, canta!

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1: 9:35 aqui na Clube, bom dia. Manda seu recado pelo zap da Clube 27995247575. Tem picanha, tem Heineken. Se você acertar o que tem na caixa premiada, fatura R$50. Domingão Sertanejo Especial Dia dos Pais. Quem tá ligado com a gente é Esther Souza, de Vitória, para o meu amado pai, Juraci de Souza. Sítio Santa Rita, Águas Claras, né? Feliz Dia dos Pais, meu pai Juraci. Hoje eu quero dizer que o quanto você é especial para mim, tenho muito orgulho de ser a sua filha e sou imensamente grata por tudo que você representa na minha vida. Te amo muito, muito, muito, que Deus abençoe sempre sua vida e te dê muita saúde, paz, alegria e muitos anos ao seu lado. Valeu. A Esté mandando um recado pro seu pai Juraci, o Si, a de Mantena. Valeu, Esté. 9:36 aqui na Clube. Deixa eu ver quem tá com a gente aqui. Quem é? Deixa eu ver. Alô, bom dia.
2: Alô, bom dia. Que tem na caixa premiada é um barbeador.
1: Barbeador, já foi.
2: Se eu acertar, tem.
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2: E se eu ganhar, entregar cerveja aí pro meu pai, Beren, mantendo. 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Saindo
1: aí com isso. Valeu, Ronaldo. Ronaldo falou barbeador. Já falaram barbeador aqui, então significa que.
4: Errou!
1: Valeu, Ronaldo. Um abraço. A Graça de Mantena. Fala, Graça. Bom dia.
5: Oi, Gilmar. Bom dia.
1: E
5: tudo
1: aí?
5: Tudo bem com você, Gilmar?
1: Tudo ótimo.
5: Um e feliz aí? Dia dos pais pra você.
1: Obrigado.
5: E pra todos os pais daí da Clube, né?
1: Verdade, e verdade.
5: Daqui de Mantena, de todo mundo todo, né?
1: Uhum.
5: Desejo a todos um feliz dos pais. Eu queria ouvir uma música, Gilmar. Do Nelson Gonçalves. Naquela mesa. Se você puder tocar pra mim, ofereço a todos os pais e coloco meu nome aí, concorrer aos prêmios. Um abraço, feliz dia dos pais, primo.
1: Valeu, Graça, um abraço. Bom, se eu achar aqui naquela mesa com o Nelson Gonçalves, se eu achar, eu mando pra você aqui, tá bom, Graça? Um abraço pra você, obrigado pelo carinho. 9:37 aqui na Clube. A Jandira Fernandes tá ouvindo a gente. Um abraço pra você, Jandira. Bom dia. Quem mais tá aqui? Deixa eu ver. Alberto Hoffman. Fala, Alberto. Cadê o Alberto?
6: Bom dia. É Alberto Hoffman. De Vitória, né? Tô aqui na Cove do Itá. Queria pedir uma música aí do Fábio Júnior, pai, PC. Todos da Clube, todos da família Hoffman. Um abraço. Gilmar Francisco, eu falo muito bastante com o Adilson Batista, mas tá bom?
1: Tá bom.
6: Mas um abraço, meu amigo. Um feliz dia dos pais.
1: Valeu, Alberto Hoffman. Tem mais aqui.
6: Agradecer para todos os pais.
1: Valeu, Alberto. Um abraço para você. Obrigado. Vamos agora falar com a Rose. Ô, Rose, bom dia.
7: Bom dia, bom dia, meu amigo Gilmar Francisco. Domingo, né?
1: Domingo, domingo.
7: Agora, aqui. Toca para mim hoje. Eu quero Vivendo ou Existindo com o Sérgio Silva. E com certeza oferecer para você uma ótima semana, para mim, para você e para todos nós, né? E também quero concorrer, né, Gilmar? Não sou boba nem nada. A cerveja e a Heineken e também a picanha.
1: Tá certo.
7: Quem sabe, né?
1: Quem sabe?
7: Domingão aí eu ganho.
1: Quem sabe, quem sabe?
7: Um ótimo dia a todos. Tá na Clube, tá bom demais.
1: Valeu, Rose. Um abraço para você. Bom domingo, boa sorte. 9:39 aqui na Clube. Alô?
8: Bom dia.
1: Alô, bom dia.
8: Bom dia, bom dia, bom dia. Gilmar aqui de Vitória, queria participar do sorteio da picanha e oferecimento aos Dias dos Pais para o Sr. João de Santo Onofre, Um feliz dia dos pais, meu pai é Gilmar de Vitória, para o João Gregório de Santo Novo.
1: Valeu, Gilmar, tá falando de Vitória, um abraço para você, Gilmar, obrigado. Quem mais? Alô, bom dia.
4: Bom dia, Gilmar. Oi, Gilmar.
1: Oi.
4: Eu coloco meu nome aí no sorteio, fazendo um favor. Quero participar do sorteio do Dia dos Pais.
1: Tá bom.
4: Alzenir da Silva Rangel, da Vila Luciene.
1: Valeu, Zanir, um abraço, viu? Bom dia, Gilmar, quero participar do sorteio, desejar um feliz Dia dos Pais a todos os pais. É o Gilcimar Cunha, do Rio Preto. Valeu, Gilcimar, um abraço. Adelaide José Salles, a rainha da tijolada. Fala, Adelaide.
9: Bom dia, Gilmar.
1: Bom dia.
9: Gilmar.
1: Oi.
9: Hoje eu quero ganhar música com Sandra Lusso, Ligação Errada. Feliz para todos os ouvintes, quem tá na clube, né, Gilmar? Tá bom demais, tchau, obrigado. Feliz Dia dos Pais para todos os ouvintes que estão ouvindo seu programa, especialmente para você, né?
1: Obrigado.
9: Que é um paizão.
1: Obrigado, Adelaide.
9: Com certeza é.
1: Com certeza.
9: Quero participar do sorteio dessa picanha.
1: Já tá, já tá. Valeu, Adelaide, um abraço. Cadê? Quem mais tá aqui? Alzenita, Adelaide. Agora, Rosiane de Vila Palmares. Fala, Rosiane.
10: Eu chamava Francisca, é a Rosiane de Vila Palmares. O que tem na caixa premiada Droga Minas é uma gravata.
1: Gravata.
10: Feliz Dia dos Pais para você e para todos os ouvintes da clube.
1: Falou gravata.
11: Errou!
1: Valeu, Rosiane, um abraço. Quem mais? Alô?
12: Bom dia, Gilmar Francisco. Quero participar do sorteio aí. Feliz Dia dos Pais aí. Estamos aqui, Vila Paulista.
1: Valeu, Cláudio, um abraço pra você, obrigado. Mais uma participação aqui na clube. Alô, bom dia.
13: Oi, Gilmar Francisco, bom dia, eu sou a Penha Chaves, aqui do Corvo do Café de Água Doce do Norte.
1: E aí, Penha?
13: O que tem aí na caixa da farmácia Droga Mina é um relógio.
1: Relógio, ela falou relógio.
11: Errou!
1: Não é relógio, Isabela Lore. Fala, Isabela.
14: Bom dia, Gilmar Francisco. Aqui quem fala é Isabela Lore, do Corre de Boa Vista do Nazário. O que tem na rede de farmácia, na caixa premiada da rede de farmácia da Graminas, é um tênis pé.
1: Tênis pé.
14: Eu gostaria de estar concorrendo aos prêmios aí da rádio. E tá na rede, tá bom demais.
1: Tênis pé, falou tênis pé, Isabela Lore.
11: Errou!
1: E mais, tem mais uma participação aqui na clube. Alô, bom dia.
15: Bom dia, Gilmar Francisco. É a Cleusa que te mantém.
1: Ô, Cleusa.
15: O que tem na caixa premiada é 1 quilo de linguiça.
1: Quilo de linguiça, será que é?
11: Errou!
1: Valeu, Cleusa, um abraço. O Gazeta mandou uma foto aqui da... Cheio de gelado, hein, Gazeta? Que apresentasse isso aí. Edivaldo Lopes.
16: Bom dia, meu amigo Gilmar Francisco, aqui é Edvaldo Lopes, do Nascimento, do bairro de Vilandia. Tô ligado no seu programa de hoje.
1: Valeu.
16: Quero desejar um feliz Dia dos Pais para você, para todos os ouvintes, principalmente pro meu pai, Jorge Lopes do Nascimento, do bairro de Vilandia. O que tem na caixa premiada da Droga Minas é uma barra de chocolate.
1: Barra de chocolate.
16: Coloca meu nome no sorteio de todos aí hoje, hein? Quero participar aí.
1: Como já falaram, barra de chocolate significa que o Edvaldo...
11: Errou!
1: Valeu, Edvaldo, um abraço. Mais uma participação. Uai, só zoeira aqui. Lucimara Martins, fala, Lucimara.
17: Bom dia, meu amigo Gilmar Francisco. Tudo bem, Gilmar?
1: Tudo jóia.
17: Também tô passando aqui para poder estar parabenizando todos os papais, Gilmar.
1: Uhum.
17: Especialmente você aí também.
1: Obrigado.
17: E parabenizar todos eles, né? Também não tem.
1: Uhum.
17: Pai. E tem muitas mães também, ô Gilmar, que faz o papel também, né?
1: Verdade,
17: de
1: verdade.
17: Pai e mãe.
1: Verdade.
17: Quero estar parabenizando elas também, porque são as guerreiras. E também, ô Gilmar, quero concorrer aí, ó, essa picanha aí, ó, e no lugar da cerveja pode ser um fardinho de refrigerante, eu aceito, se eu ganhar.
1: Não é?
17: E o que tem, ô Gilmar, na caixa premiada da Droga Minas, eu vou falar que é picanha.
1: Picanha.
17: Tá na clube, tá bom demais.
1: A Mara da Verdura falou picanha.
11: Errou!
1: Valeu, Mara, um abraço. Bom, tem que tocar aqui uma sequência de músicas, eu não sei se eu consigo atender todo mundo e tocar as músicas, vamos lá. Vanderlei, Zezé de Camargo e Luciano, César e Paulinho, Fábio Júnior, Sérgio Silva, Sandro Lúcio, são essas, né? Então vamos lá, vamos começar com o Vanderlei aqui. E daqui a pouquinho tem mais participações, valendo R$50 se você acertar o que tem na caixa premiada da Droga Minas. E vale uma picanha e uma caixa de latão Heineken. 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Obrigado. 15 minutos faltando para as 10 da manhã. Bom dia, bom dia, bom dia.

0: música bonita, hein? Que música bonita. César e Paulinho, dinheiro não compra amor. Ajuda, mas não compra, é verdade. Ajuda um pouquinho o dinheiro, né, gente? Mas não compra o amor. 9:57 aqui na Clube, o nosso Domingão Sertanejo. Vamos juntos até 1 da tarde. 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Parabéns, Osnaldo! E tá dando R$ 50 hoje se você acertar o que tem na caixa premiada. 10:01 aqui na Clube. 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

Essa música me quebra, essa música me quebra. Aliás, essa música acho que quebra todos que estão ouvindo agora a Clube, que não tem mais o seu pai, né, gente? Quem tá ouvindo a Clube que não tem o seu pai e ouve essa música do Fábio Júnior, pai, é de emocionar, é de arrepiar. Saudade do meu velho, saudade do meu velho. 10:09 aqui na Clube. E pra você que tá ouvindo a gente agora e tá com o seu papai aí, saudável, né? Talvez esteja velhinho, mas tá aí do seu lado. Valoriza, viu? Valoriza enquanto tá vivo. Eu sei que na adolescência, até mesmo na fase mais adulta, existem as diferenças de pensamento, de filho, de filha para pai, mas valorize, viu? Apesar das diferenças, apesar das relações complicadas, valorize seu pai, valorize seu velho, porque sente quem perdeu, só quem perdeu que sente.

0: fala que ama. Não deixa pra depois, não. Não deixa pra depois. Tem gente que perdeu o pai, tem gente que perdeu mãe. E nunca conseguiu dizer eu te amo, né? É duro isso. Então valorize esse dia dos pais hoje. Talvez você tá me ouvindo agora, tá aí preparando o almoço. Ou vai almoçar fora. Eu não sei. Mas valorize. Valorize. E essa nossa vida é muito... passa rápido demais, né? A gente nasce pequenininho, vai crescendo, vira pai, vira avô. E a gente esquece que essa vida tudo é passageiro. Tudo é passageiro. Então a importância de viver cada minuto, a importância de viver cada segundo é fundamental. É fundamental, tá bom? Então, perde tempo não. Não perde tempo não. E pra você, tem filho ou filha que tá me ouvindo agora que talvez não conversa com o pai. Opa! Opa! Quebra esse orgulho aí, viu? Quebra esse orgulho aí. Hoje é o dia de você quebrar esse orgulho. De ligar pro seu pai. Ou ir pessoalmente, dar aquele abraço forte e falar que ama. Né? Perdoa, não vale a pena não. Não vale a pena. Nós só vamos levar desse mundo o amor. Só vamos levar desse mundo o que a gente faz. Então, perdoa, para de com esse orgulho besta. E valorize o seu velhinho. Valorize a sua velhinha. Enfim, esse é o recado hoje aqui do programa Domingão Sertanejo, que é especial Dia dos Pais, e mais uma vez, para você que tem o seu, valoriza, tá bom? Repito mais uma vez, tem diferença? Sim. Mas, mesmo com as diferenças, aprenda a valorizar, porque só quem já perdeu sabe a dor que é. E essa vida é passageira, então, daqui a um tempo ninguém vai estar aqui mais, e é importante que você valorize nesse dia especial, tá bom? Valorize seu pai. 10:13 aqui na Clube, no nosso Domingão Sertanejo. Tem participação, tá valendo picanha, vale também uma caixinha de latão Heineken, oferecimento meu amigo Wesley da Empório Filadélfia, lá de Mantena, no bairro Filadélfia, onde tem carnes e muito mais, bebidas também. Empório Filadélfia, ali no bairro Filadélfia, meu amigo Wesley, dá uma moral pra ele lá, tá bom? Ele tá sorteando aqui uma picanha e sorteando também uma caixa de latão Heineken. E se você acertar o que tem na caixa premiada da rede de farmácias Droga Minas, você fatura 50. Quem é que vai falar comigo aqui? Deixa eu ver aqui, a Kátia Ângela. Fala, Kátia.
1: Bom dia, Gilmar. Quero participar do sorteio da Heineken e da picanha. Feliz Dia dos Pais, tá? E que tem na caixa premiada a Droga Minas é um protetor solar.
0: Protetor solar. Errou! Valeu, Kátia, aquele abraço. Alô, bom dia.
2: Bom dia, Gilmar Batista. Eu queria pedir uma música do Rick Renner, pai, que hoje eu não tenho meu pai, nem minha mãe, vou morar com Deus. Aí eu queria pedir para quem tem um pai vivo, aproveite, porque...
0: Verdade.
2: Dia de amanhã a gente não sabe. Eu falei todos os pais do Brasil.
0: Valeu, Ifigênia, aquele abraço, viu? Pediu o pai com o Rick Renner, deixa eu ver se eu tenho aqui. 10:14 aqui na Clube. A música Te Amo, Pai. Pronto, essa aqui, Te Amo, Pai. Valeu, Ifigênia, aquele abraço, viu? Quem mais? Alô, bom dia.
3: Olá, Francisco, bom dia. Tem aí nessa caixa premiada aí da Droga Minas?
0: Ah.
3: É Torresmo.
0: Torresmo.
3: Sou Neuza Cardoso do Campo Novo. Coloquei meu nome aí no sorteio.
0: Neuza Cardoso falou que é Torresmo.
4: Errou!
0: Torresmo é bom, gente. O torresminho com a mandioquinha, nossa senhora. Eita, já deu até fome agora. O pessoal fala que eu só falo em comida aqui, né, Regi? Abraço pro Gessé, o grande Gessé tá lá na rua Gabriel Duarte. Parabéns, Gessé. Parabéns aí o Gessé, que é paizão também da Regi, do meu amigo Léo. Parabéns o Léo também, que é papai. Um abraço pra vocês aí, Arley, um abraço. Obrigado pela companhia. 10:15 aqui na Clube. Deixa eu ver quem mais tá aqui. Ederlina quer participar do sorteio, já tá participando. Alô, bom dia.
5: Bom dia, Gilmar. Então, com a música do Zé Neto Cristiano lá pra mim. E também quero concorrer esse sorteio.
0: Ah.

0: Lanche de Hike e da Picanha.
1: Tá bom.
0: Confesso a todos os ouvintes a música. Zé Neto Cristiano, música na ouvida, qualquer uma delas que você toca pra mim, tô lá dentro.
1: Valeu, João do Picolé, um abraço, viu? É, Valdeci, fala Valdeci, bom dia.
2: Bom dia, Gilmar Francisco, aqui é Valdeci do assentamento Roda d'Água em Vargem Grande do Itaúnas. Uhum. Valdeci José Rosa.
1: Valeu.
2: Aqui o que tem na caixa premiada aí é um pacote de lenço umedecido.
1: Lenço umedecido.
2: E coloca meu nome no sorteio aí da do fardinho de rádio e da picanha, beleza? Tá na clube, tá bom demais. Um feliz dia dos pais pra você e pra todos os pais que estão ouvindo agora a Clube FM.
1: Valeu, Valdeci, um abraço. Lenço umedecido.
3: Errou!
1: Valeu, Valdeci, aquele abraço. A Sandra também pediu música. Valeu, Sandra, um abraço. Quincas, fala Quincas.
4: Bom dia, Gilmar Francisco. Quem fala aqui é nós, é o Quinca.
1: Ô, Quinca.
4: Manda uma música boa pra nós aí, Chapeludo.
1: É.
4: E ofereço feliz dia dos pais para todos os pais. Felizmente eu não tenho o meu, que Deus levou, mas eu sou pai, meu filho é pai.
1: Que bom, que bom.
4: Valeu, Gilmar. Quero concorrer os prêmios da rádio.
1: Valeu, Quinca.
4: Um abraço.
1: Valeu, Quinca, um abraço. Parabéns para você, parabéns pelo seu dia. Cleusa Bravinho. Ô, Cleusa, bom dia.
5: Bom dia, Gilmar Francisco, é Cleusa Bravinho aqui de Vila Palmares. Gostaria de parabenizar aí meu pai, que agora dia 4 que passou, completou 90 anos. Graças a Deus, está com muita saúde.
1: Que bacana, que bom.
5: E dizer para ele que eu amo muito ele, tenho muito orgulho dele. E parabenizar também vocês aí da rádio, que também são os pais. Deus abençoe todos vocês e todos os pais, né? Nesse nosso mundão de Deus. Gosta de ouvir uma música aí, a sua escolha? E oferecer, né? Pra esses pais. Para as mães também. Que tem muitas mães também que são os pais, né? E gostei de participar do sorteio aí. Coloca meu nome nesse sorteio aí.
1: Valeu, Cleusa Bravi. Já tá, viu? Boa sorte para você. É, quem mais? Deixa eu ver aqui. Alô, bom dia.
6: Olá, Francisco, aqui é o Jacó. E quanto eu espero de participar dessa picanha aí, de trem aí, falou? E tem na caixa premiada aí, é uma vassoura. E passa uma música pra nós do Amado Batista aí, da sociedade. Vou oferecer pra todos que estão ouvindo o rádio, tá bom? Tá, obrigado.
1: Jacó falou vassoura. Será que é a vassoura, Jacó?
3: Errou!
1: Pediu secretária com o Amado Batista, Amadão. Eu tô com um monte de música pra tocar aqui, né? Será que eu dou conta? Ai, ai, ai. 10:18 aqui na Clube. Bom dia, bom dia, bom dia. É o nosso Domingão Sertanejo Especial Dia dos Pais. José Ferreira da Silva. Cadê o Zé? Fala, Zé, bom dia.
7: Bom dia, irmão Francisco. Aqui é o Zé Ferreira, com a Jabuticaba.
1: E aí, Zé?
7: Irmão Francisco, tem na festa premiada Drogaminas.
1: Ah.
7: É um vidro desodorante.
1: Desodorante.
7: Ah. Desejo feliz dia dos pais para todos os pais.
1: Uhum.
7: Meus quatro filhos, que todos são pais, para todos os pais do mundo. Um dia feliz para todos. E para você especialmente, irmão Francisco.
1: Valeu, obrigado, obrigado. Nosso
7: companheiro no dia a dia.
1: Valeu, Zé.
7: Alô, Gilmar Festa. Coloca meu nome no sorteio aí. Os prêmios estão concorrendo aí, falou? Tudo de bom, Gilmar. Fique com Deus. Um abraço, tchau.
1: Valeu, Zé. Obrigado, viu? Obrigado pela participação.
3: Errou!
1: 10:19 aqui na Clube. E mais? Alô, bom dia.
8: Bom dia, Gilmar Francisco. Aqui é o Edmilson Rodrigo Cobre as Pedras. Quero participar do sorteio aí da cerveja Heineken e do churrasco. E manda a música pra nós aí, pra todos os pais, com Rick Renner, mais que pai e filho. Eu ofereço pra todos os pais. Falou, tchau, obrigado.
1: Valeu, Edmilson, um abraço pra você, obrigado. Lucas, cadê o Lucas? Cadê o Lucas? Bom dia.
9: Salve de Nova Barra. Um feliz dia dos pais pelo meu papai Sebastião. E o que tem na farmácia Droga Minas é na caixa premiada. É um kit de churrasco.
1: Kit de churrasco.
3: Errou!
1: Também não é, também não é. Alô, bom dia.
10: Bom dia, Gilmar Francisco. Aqui é o seu xará do Campo Novo que tá falando.
1: Ô, xará.
10: O que tem dentro da caixa do Drogaminas pra hoje aí é 1 litro de refrigerante.
1: Refrigerante.
10: Desejo um feliz dia dos pais pra todos nós. Que meu pai também já se foi, né? Mas desejo feliz dia dos pais pra todos nós, que eu também sou pai. E quero participar aí do sorteio aí, da picanha aí. Valeu, tenha um bom dia, um bom trabalho.
1: Valeu, valeu, valeu. É, quem mais tá com a gente aqui? Deixa eu ver. Antônio Burman, é isso?
11: Bom dia, meu amigo Gilmar Francisco. Eu sou Antônio Burman, da Vila Vicente.
1: E Antônio?
11: Gostaria de participar do sorteio da rádio e da picanha.
1: Uhum.
11: Tá na clube, tá bom demais. Um feliz dia dos pais para todos os papais, para você e para todos.
1: Valeu, Antônio, aquele abraço. Fala com meu amigo Kaique lá de Mantena. Cadê você, Kaique? Cadê o Kaique? Bom dia.
12: Ô, Gilmar, bom dia. Manda um abraço aí pra Ana Carolina, minha esposa.
1: Uhum.
12: O meu menino Nicolas.
1: Nicolas.
12: Ana Júlia e Águia. Manda uma música aí pra nós aí, pai. Nós estamos aqui te escutando aqui. Feliz dia dos pais a todos aí, todos os pais.
1: Valeu, Kaique.
12: E manda um abraço aí pro Leone. E manda um feliz dia dos pais aí pro Manel Mosquito.
1: Grande Manel.
12: Manel.
1: Manelzinho.
12: Você manda dele.
1: Valeu. Valeu, Kaique, um abraço, viu? Parabéns pelo seu dia, parabéns meu amigo Manel Mosquito, grande Manelzinho, joguei pro Manel, tem muitos anos, né, Joazão? O tempo passou. Grande Manel, abraço pro Manel, abraço pro Kaique, obrigado pelo carinho. 10h22, quem mais tá aqui? Gente, tem muito áudio, nossa senhora, alô.
13: Bom dia, Gilmar, o que tem na caixa da Droga Minas é um Rexona.
1: Será que é o Rexona? Errou! Não, daqui a pouquinho tem mais participações, vale R$50 se você acertar o que tem na caixa premiada e vale também uma picanha e uma caixinha de latão Heineken, oferecimento nosso amigo Wesley da Empório Filadélfia, lá de Mantena, do bairro Filadélfia. Empório Filadélfia, obrigado, Wesley. 10h23 aqui na Clube, bom dia, bom dia.

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2: 10h34 aqui na Clube. Bom dia.
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2: Bom domingo pra você. Quem é que fala comigo? Alô, quem é? Alô? Alô?
4: Bom dia, Gilmar. Tudo bem?
2: Tudo jóia?
4: Aqui é Rosângela Nóia Colina. Gilmar, primeiramente, né? Quero desejar um feliz dia dos pais pra todos os pais.
2: Que bacana.
4: Em geral. Uhum. Eu não tenho o meu mais, mas eu desejo toda felicidade pros pais, em geral. E pra todas as mães, né? Que mãe solo como nós, né?
2: Verdade.
4: Que é a guerreira, que é mãe e pai ao mesmo tempo. Ela também já merece nosso respeito. E quero participar do sorteio da cerveja e da picanha, hein? Eu acho que tem na caixa Droga Minas, é um pacote de peito de frango.
2: Peito de frango.
4: Na Clube tá bom demais.
2: Já será só. Que você acertou, minha querida?
5: Errou!
2: Também não é, também não é. É, tem três áudios aqui, vamos ver quem é. Alô?
6: Olá, Gilmar.
2: Olá.
6: Tudo de bom. Feliz dia dos pais pra você, que eu sei que você é pai.
2: Obrigado.
6: E todos os pais, que não tem como te falar muito, não.
2: É.
6: Os pais, tudo dessa rádio, meus filhos, que tudo é pai, meu genro, pai.
2: Que bom.
6: As
2: que
6: mães
2: bom.
6: Que cuidam dos filhos também, é pai também. Todos meus parentes aí, esses aí, que, queridos pais aí também, não posso falar tudo, não, tem muito aí. Briguela, Jorge, tudo é pai.
2: Então,
6: feliz dia dos pais, a música, vou deixar a sua escolha. E me coloca no sorteio da picanha aí. Uhum. E da caixa de cerveja aí. Gente deles, o sorteio do goma, nem vou falar mais não, que eu não ganho mesmo. Mas, a música é sua escolha, tá? Fé em Deus que eu vou ganhar o mesmo prêmio no seu programa, viu? Bom dia, pelo amor de Deus, hoje. Me ajuda aí, tá?
2: Valeu, Derli.
6: Todos os pais dessa Boa Vista, não vou falar o nome dele, que é muito, no Brasil tudo.
2: Tá bom, tá bom.
6: Acho que ele é pai também, né?
2: Quem mais, quem mais? Tem mais um.
6: Ó, e o pai do meu filho também, que pode ser o que for, mas é um guerreiro também.
2: Ó.
6: Pode ser o que for, mas é pai do meu filho.
2: Isso aí.
6: Marcelo.
2: Valeu. Valeu, Derli, aquele abraço, viu? 10h36 aqui da Clube. É... A Milton, fala Milton.
7: Gilmar Sofredor, toca pra minha Mário Batista, Lábios de Mel. Famosa feliz pra todos os ouvintes, pra Cristiano Alto Renovo, quem gosta da música, bom dia e um bom trabalho.
2: Lábios de Mel.
7: Quarta-feira eu torci pro Mengão dar um cacete no Cruzeiro, hein?
2: Oh. Uai,
7: vai. A raposinha faminta e magricela.
2: Vai torcer pro Flamengo? Mas que milagre é esse? Valeu, Hamilton. Abraço, viu? Quem mais tá comigo aqui? Deixa eu ver. Alô, bom dia.
8: Ah, bom dia. Parabéns pelo dia dos pais.
2: Obrigado.
8: Parabéns, meu esposo Jaci, que é um belo pai.
2: Uh-huh.
8: Eu quero participar do sorteio. Coloca o meu nome no sorteio.
2: Já tá.
8: Todos que tiver na rádio aí, falou? Fique com Deus. Tchau, tchau. Parabéns a todos os pais.
2: Valeu, meu querido. Um abraço pra você. Obrigado. Alex de Mantena, meu amigo Alex. Fala, Alex. Cadê o Alex? Fala, Alex, bom dia.
9: Alô, Gilmar, aqui é o Alex, serralheiro.
2: Fala, Alex.
9: Bom dia pra você.
2: Bom dia.
9: Feliz dia dos pais pra você, pra nós todos aqui no Tatu.
2: Obrigado.
9: Adão, Demar, Severo, Tatu, Teones, Lázaro, né? A galera toda daqui do Tatu, né? E quero participar do sorteio aí. Valeu.
2: Valeu, Alex. Um abraço. Um abraço pra toda a turma lá no Tatu. Tá ligadaço aqui com a gente. Valeu, Alex. Um abraço, viu? Andréia, falar com a Andréia. Fala, Andréia, bom dia.
3: Bom dia, meu amigo Gilmar. Eu acho que tem na caixa premiada é uma chupeta.
2: Chupeta. Andréia Gonçalves falou que é chupeta, será que é?
5: Errou!
2: Valeu, Andréia. Volta aí, fala, volta aí.
10: Bom dia, Gilmar Francisco, a volta é Ferrante. E na casa do Gramina é uma caixa de cerveja, a cara de rana gelada aí. Fala pra nós, irmãozinho.
2: Será que é?
10: Eles também filho dos pais pra vocês.
2: Valeu.
10: Nós somos pais.
2: Verdade,
10: volta. Valeu, irmãozinho. Deus abençoe, irmãozinho. Tô na luta. É volta aí, Ferrante.
2: Valeu, volta aí. Aquele abraço, viu? Falou caixa de cerveja?
5: Errou!
2: Também não é. Valeu, volta aí, Ferrante. Abraço, viu? 10h38 aqui na Clube. Alô?
11: Bom dia, eu queria participar da caixa premiada. Eu acho que nessa caixa premiada aí tem um relógio, porque no dia dos pais.
2: Relógio?
11: É, os pais gostam muito de. Os homens gostam muito de relógio e com certeza nessa caixa premiada aí deve ter, no mínimo, um relógio.
2: Será? Eu acho que é isso aí. Será que é relógio?
5: Errou!
2: Também não é, também não é. Mais um aqui para tentar acertar.
12: Bom dia, Gilmar Francisco, que é a Jaqueline do Bairro da Colina. Gilmar Francisco, é, feliz dia dos pais pro meu esposo Romário, Taufne,
2: uhum.
12: E de Almeiro, e para todos os pais, para você, e para todos que tá ligado na rua. Passa uma moda aí, com chapelão aí para nós, tá? Para todo mundo, a Lúcia da Vila Vicente, para Carol do Bajaleque, para todo mundo. Tchau, obrigado. Excelente manhã de domingo.
2: Valeu, um abraço para você também. Bom domingo, 10h39 aqui na Clube. Alô, bom dia.
13: Oi, Gilmar, tudo bem, querido? Bom dia. É André aqui da Vila Santa Isabel. Gilmar, eu quero parabenizar, tá? Todos os pais, né? Uhum. Em especial também o meu marido, Paulo. É, os meus cunhados, né? O tio Juras lá na roça, no Valão Fundo. Papai já tá com Deus mesmo, né? Com o Papai do Céu. Mas saudades fica, né, Gilmar? E especial também pra você, claro, né? Que é um grande paizão, tá bom? E o que tem na caixa da farmácia Droga Minas aí é pão de alho.
2: Pão de alho.
13: Tá com uma música bem bonita aí pros pais, tá bom? Beijo, fique com Deus.
2: Andréia falou pão de alho.
5: Errou!
2: Valeu, Andréia. É... Alô, bom dia.
14: Oi, Gilmar, bom dia, tudo jóia? O que tem na caixa premiada hoje é uma máquina de cortar cabelo.
2: Máquina de cortar cabelo.
14: Quero desejar um feliz dia dos pais para o meu pai, Johnny Antônio Magalhães de Mantena, para o Agildo, né, meu esposo, meu paizão, e para você e para todos os pais que estão ouvindo. Que Valeu. Deus abençoe todos.
2: Valeu, Jane.
14: Muito obrigada aí, tá?
2: Valeu, Jane, um abraço pra você, um abraço pro Magalhães, parabéns pra ele, um abraço pro Agiro também, parabéns. Valeu, Jane, obrigado, viu? 10h41 aqui na Clube. Tem mais, o WhatsApp tá lotado, alô, bom dia.
15: Bom dia, é, aqui é Elizabeth da Vila Luciene, queria participar do sorteio e também o que tem na caixa, uma caneta.
2: Caneta. A Elizabeth falou que é caneta.
5: Errou!
2: Valeu, Elizabeth, um abraço. Ô, Maria Alves mandou um áudio aqui de 2 minutos. Ô, Maria, esses 2 minutos tem como colocar aqui não, viu? Maria Alves. Tem 2 aqui pequenininho, dá pra
16: Valeu,
2: colocar.
16: Você, um abraço.
15: Ô, Gilmar Francisco, também quer participar desse sorteio aí.
2: Aham.
15: Da picanha. Mas meu nome aí, Maria Alves, de Jacema. Alô?
2: Valeu, Maria Alves. O que mais?
15: Hoje, Mar Francisco, bom dia. Quem é Maria Alves?
2: Ô, Maria Alves, bom dia. Tem outro aqui que é 2 minutos. Tem como colocar, não, viu, Maria? Mas um abraço pra você. Já tá no sorteio aqui, tá bom? Boa sorte. 10h42. É, bom dia, meu nome é Juliana Borges. Manda um beijo pra todos os pais de Manteiga e região. Em especial, um beijo pro meu pai, Genesi Barbosa. Trabalha no SAI Mantena. É, eu sou de Mantena, mas moro em Valadares há 3 anos e mesmo aqui eu sempre acompanho as programações. Valeu. Abraço pra você, Juliana Borges. Abraço pro Genesi Barbosa do SAI. Parabéns, Genesi. Quem manda Juliana Borges pra você, tá bom? 10h42. Tem muita participação. Tem muita participação. Alô.
17: Bom dia, Luciano Pileiro Fernandes, Comporanga. Eu queria pedir que a música é peludo, CTVL, você passa ela. Preferência, seu amor, você também da rádio.
2: Valeu, valeu, Luciano. Um abraço. É. Quem mais? Quem mais? Deixa eu ver aqui. Zenilda, cadê a Zenilda?
18: Bom dia, Gilmar Francisco. Feliz dia dos pais pra você e pra todos os pais que
5: existe no Brasil, né? E pertence a todo lugar. E Deus proteja, né? Um dos pais. E eu acho que tem na caixa premiada, eu acho um guardanapo.
2: Guardanapo.
5: É um guardanapo. Tá na caixa premiada. Eu também quero entrar no sorteio da picanha da caixa de rádio. Tá bom demais. E feliz pra você também, tá? Feliz dia dos pais pra você.
2: Tá bom, tá bom.
5: Valeu, obrigado.
2: Valeu, Zenilda. Zenilda falou que é guardanapo que tem na caixa premiada. Errou! 10h43 aqui na Clube. É o nosso Domingão Sertanejo. Vamos juntos até 1 da tarde.
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0: 6 minutos faltando para as 11 horas da manhã na Clube. Amado Batista, secretária, Nando Moreno, Rio Negro, Solimões, Chapeludo, Sandro Lúcio, ligação errada. Eu vou falar agora com o Osnaldo, ele que vai trazer aqui uma fala para você nessa manhã. E é o seguinte, viu? 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Alô, Osnaldo, bom dia! Fala, parceiro!
1: Fala, Gilmar, bom dia, muito bom dia. Bom dia a todos os ouvintes. Passando aqui, Gilmar, pra desejar um feliz dia a todos os papais, que seja um dia de muita paz e muitas felicidades, que seja um domingo abençoado aí desse Dia dos Pais.
0: Que maravilha.
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1: 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Um feliz dia a todos, papais. Um domingo de muita paz e muitas felicidades a todos.
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0: não tenho o meu.
1: Uhum.
0: Eu não tenho mãe. Então, aqueles que têm, né? É bom demais, né? A gente, a pessoa sem assim, a gente mesmo, né? Passar dia dos pais, passar com os pais é bom demais. Se eu tivesse meus pais vivos, irmão, eu ia passar dia dos pais.
1: Ô Luciano Pereira, tem como atender a ligação, não, Luciano?
0: Pai com ele. Fazer o que Deus levou, né? Estamos fomos orar com Deus, né?
1: Uhum.
0: Fica com Deus, hein, irmão? Abração pra você.
1: Valeu, Maria.
0: Tchau. Obrigado. Aqui, passa uma música dos pais pra mim, ô Gilmar.
1: Uhum.
0: Parece tudo vocês da rádio, parece você, a todos os pais do Brasil, tá bom? Fica com Deus, tchau, obrigado.
1: Valeu, Maria, obrigado, um abraço pra você. 11:12, gente, o WhatsApp da rádio não atende ligação, tá bom, Luciano? Luciano tentando ligar aqui, não atende, é áudio ou é texto, tá bom? Áudio ou texto, ligação não atende, não adianta ligar que não vai atender, não. 11:12, quem mais tá comigo aqui? Deixa eu ver, a Jussiara, cadê a Jussiara? Fala, Jussiara, bom dia.
2: Bom dia, Gilmar Francisco. Aqui é a Jussiara da Vila Landinha. Eu acho que tem na caixa premiada da Droga Minas.
1: Ah.
2: É um creme de barbear.
1: Creme de barbear.
2: Masculino.
1: Masculino.
2: Creme de barbear.
1: Tá.
2: E coloca o meu nome no sorteio aí.
1: Uhum.
2: Feliz dia pros pais, para todos os pais, principalmente pro meu pai. Tá bom? Então, bom domingo.
1: A Jussiara falou creme de barbear.
3: Errou!
1: Valeu, Jussiara, um abraço. Vou falar agora com a Maria Dominga da Barra do Bom Jardim. Fala, Maria Dominga.
4: Bom dia, meu amigo Gilmar Francisco. Um excelente domingo para você e para todos os ouvintes.
1: Beleza.
4: Gilmar, eu gostaria de participar do sorteio, hein?
1: Claro.
4: Sorteio da picanha e da Heineken. eu gostaria de ouvir Zezé de Camargo e Luciano, eu e meu pai. Aí tem ela com César e Paulinho também, eu e meu pai. Tá na clube? Tá bom demais. Eu ofereço pra você, pra todos os pais,
1: uhum,
4: e pra todos que gostarem da música. Tá na clube, tá bom demais. Tchau, obrigado.
1: Valeu, Maria Domingo, um abraço, bom domingo pra você. 11:14 aqui na clube. Alô, bom dia.
5: Bom dia. Feliz dos pais pra todos os pais aí da rádio, de toda a cidade, né?
1: Uhum.
5: Vizinha. É o que tá na caixa da Droga Minas, da caixa premiada, é uma garrafa de vinho.
1: Garrafa de vinho, a Clemilda falou que é garrafa de vinho.
3: Errou!
1: Valeu, Clemilda, um abraço pra você, Clemilda. Quem mais? Joselita Batista, fala, Joselita.
6: Bom dia, Gilmar, o que tem na caixa da farmácia Droga Minas?
1: Ah.
6: É um leite condensado.
1: Leite condensado.
6: Quero pedir uma música de Alemão do Forró. Fica Amor.
1: Fica
6: Quero
1: amor.
6: Oferecer para todos os ouvintes que estão tá escuta. Coloca meu nome no sorteio aí, tá? Na clube? Tá bom demais. Tá. Tchau, obrigada.
1: Tá bom, já tá aqui. Será que você acertou?
3: Errou!
1: Valeu, Joselita, aquele abraço. Meu amigo Clodoaldo, cadê você, Clodoaldo? Cadê o áudio dele aqui? Cadê o áudio do Clodoaldo? Fala, Clodoaldo, bom dia.
7: Meu amigo Gilmar Francisco, um abraço, como é que você tá? Bom também, rapaz, cheguei meio bêbado lá do bar São Francisco, onde, rapaz, festa boa demais, tá doido, chapelão. Ai, bebi demais, mas tá bom.
1: Tá
7: tchau,
1: bom.
7: Obrigado. Hoje vai estar na caixa premiada da droga, da chamada Droga Minas, aquele shopping center, aquele supermercado, não sei não, sabonete.
1: Sabonete.
7: Tá na clube, tá bom demais, tchau, obrigado.
1: Meu amigo Clodoaldo falou que é sabonete, será que é?
7: Ah, Gilmar, e a música, eu esqueci da música, e aquela, eu tento mudar, mas não mudo. Eduardo Costa, com participação daquele menino que faleceu, tchau, obrigado.
1: Clodoaldo falou sabonete.
3: Errou!
1: Valeu, Clodoaldo, aquele abraço. Quem mais tá com a gente aqui? Alô, bom dia.
8: Bom dia, meu amigo. Feliz dia dos pais pra você.
1: Obrigado.
8: Pra todos que estiver ouvindo, pra todos os pais.
1: Uhum.
8: Tem na caixa premiada, na Droga Mina, é um vidro de perfume.
1: Perfume?
8: Eu quero participar desse sorteio.
1: Tá bom. Tá bom.
8: Todos os sorteios que tiver aí, quero participar.
1: Uhum. Quem mais?
8: Meu nome é Lili Rosa Cristiano.
1: Lili.
8: Da Colina.
1: A Lili falou perfume.
3: Errou!
1: Valeu, Lili, aquele abraço. Bom dia. A Lindaura tá participando com a gente aqui também, pediu uma

0: Castelo, Lindaura. Para participar aqui da Caixa Premiada tem que ser áudio, tá? Tá bom? Um abraço para você, Lindaura, muito obrigado. Qual a música da Ana Castelo? Feliz Dia dos Pais. Tentar achar aqui. Irani Werneck, fala Irani, bom dia.
1: Ei, João Francisco, bom dia.
0: Bom dia.
1: Tudo bem com você?
0: Tudo jóia.
1: Pois é, feliz Dia dos Pais para você, para todos os pais que estão ouvindo a rádio.
0: Uhum.
1: Para o meu marido, José Antônio de Oliveira. E manda a música aí para nós aí, Nossa Senhora da Penha. E quero participar do sorteio, tá bom?
0: Tá bom.
1: Tudo de bom pra você. Feliz Dia dos Pais.
0: Valeu, Irani. Irani Werneck, um abraço. Um abraço pro maridão, pra toda a família aí, tá bom? 11:17 aqui no Clube. Alô, bom dia.
2: Bom dia, Gilmar, na era Gomes Bobé. Gilmar, quero participar do sorteio da picanha, hein? Tá na Clube, tá bom demais. Tchau, obrigado.
0: Valeu, Nayara, aquele abraço. Gessina Ramos, fala, Gessina. Cadê?
3: Bom dia, Gilmar Francisco. Aqui é a Gessina.
0: E aí?
3: Ramos, da Barra da Colina.
0: Como é que tá?
3: Eu queria participar do churrasco, da picanha.
0: Uhum.
3: E também da caixa premiada.
0: O que tem na caixa?
3: Da Droga Minas. Eu acho que tem, o que tem na caixa aí é um litro de refrigerante.
0: Refrigerante.
3: Quero dar um grande feliz Dia dos Pais, tá? Porque eu não tenho o meu não, mas...
0: Uhum.
3: Que Deus abençoe todos os pais do Brasil. Inclusive, abençoe a sua vida também.
0: Obrigado.
3: Tá? Fica com Deus, que Deus te abençoe.
0: Amém, amém. Obrigado, viu? Errou! Quem mais? Quem mais? Alô?
4: Bom dia, Gilmar Francisco. Quem tá falando aqui é o Jorge Raposo Teixeira.
0: Ô, Jorge.
4: Eu moro aqui no Coque da Perdida, município de Nova Venécia, pertinho de Guararema.
0: Uhum.
4: Parabéns a todos os pais.
0: Uhum.
4: Hoje é Dia dos Pais, né?
0: Verdade.
4: Deus abençoe a todos. E eu quero te pedir uma música, um milionário José Rico. Quem diz que esqueci o nome da música? Quero concorrer a cerveja aí também. E também o que tá na caixa da Droga Minas aí. É um pincel para fazer espuma para barbear.
0: Pincel.
4: Bom dia para você. Tudo de bom, um grande abraço.
0: Será que é pincel?
5: Errou!
0: Valeu, um abraço. Alô, bom dia.
6: Bom dia, meu amigo Gilmar. Quer concorrer a picanha aí? Concorrer ao fardo da Heineken aí. Cerveja Heineken aí.
0: Valeu, Leão. Um abraço. Boa sorte para você. Quem mais? Alô, bom dia.
7: Bom dia, Gilmar Francisco. Marinete Souza. O que tem na caixa premiada da Farmácia do Gaminos é um kit de perfume.
0: Kit de perfume.
7: Dos pais. Presente dos pais.
0: Aham.
7: Tchau, obrigado.
0: Já falaram perfume, então significa que.
5: Errou!
0: Valeu, Marinete, um abraço. Claudineia da Vila Luciene, cadê você, Claudineia?
8: Bom dia, Gilmar Francisco, aqui é a Claudineia do Bambé.
0: Do Bambé.
8: Manda um alô pra nós aqui no Bambé, que tá todo mundo ligadinho com você. Na caixa premiada hoje, tem um kit de Prestobarba, sabonete para os pais. Tá na Clube, tá bom demais. Manda uma música pra nós do Bruno e Marrone, qualquer um da sua escolha, e desde já desejo feliz Dia dos Pais pra todos os pais.
0: Valeu, Claudinei, aquele abraço, viu?
5: Errou!
0: Meu amigo Elcio Capoteiro, cadê o Elcio Capoteiro?
9: Fala comigo, Gilmar Francisco, bom dia, meu amigo.
0: Bom dia.
9: Aqui, feliz Dia dos Pais pra você.
0: Valeu.
9: Entendeu?
0: Obrigado.
9: Aqui, Deus te abençoe.
0: Amém.
9: E bom trabalho pra você, nós estamos aqui, rapaz. Os pais, né, que tem que comprar a carne, né? Aí nós estamos aqui tomando uma cervejinha.
0: Tá onde?
9: Aqui, manda uma música pra mim aí, rapaz. Dois amigos, Zezé de Camargo e Luciano.
0: Vou mandar,
9: um prazer pra você que é pai e pra todos os ouvintes, pro Márcio Bar lá. E pra todos os ouvintes da rádio aí que é pai. E feliz Dia dos Pais pra todo mundo, de coração. Aqui é o Elcio Capoteiro, hein? Manda alô pra nós aí.
0: Cê...
9: Tá ligadão aqui, hein?
0: Você tá onde? Você tá onde, Elcio?
9: Gilmar Francisco.
0: Ah.
9: Eu tô ligando de novo aí, rapaz. Eu quero participar do sorteio aí, ó.
0: Claro.
9: Aqui manda essa música também, dois amigos, Zezé de Camargo e Luciano e Júlio Igreja, pra todo mundo lá do bar do Tatuzinho lá, ó. Eu tô aqui, né? Mas esperando eu tô... ver o que eu vou ganhar aqui. Tô assando a carninha aqui, uma cervejinha gelada. Um abraço aí, fica com Deus.
0: Você tá em casa, Nelson? Né? Tá em casa, toda um abraço. Vai, você vai ganhar alguma coisa aí? Claro que vai. Hoje é dia dos pais. Valeu, Nelson. Um abraço, viu? Já eu mando pra você aqui os dois amigos. É. Agildo, cadê o Agildo Barreto? Cadê o Agildo? Fala comigo, Agildo, bom dia.
5: Bom dia, bom dia, bom dia, meu amigo Gilmar Francisco. Ô, Gilmar.
0: Oi.
5: Aqui, que tem na caixa de premiada hoje é um Presto Barba.
0: Presto Barba, o Agildo falou Presto Barba.
10: Errou!
0: Valeu, Agildo. Maria Silva, cadê a Maria?
11: Tem dois aqui pequenininhos.
12: Eu vou, bonitinho. Quero que você toque pra mim uma música.
13: Vocês também querem participar.
12: Do Vanderlei, que é casa do último adeus.
0: Já toquei o último adeus, já toquei o último adeus hoje, já toquei. 11h22, alô.
14: Oi, Gilmar, bom dia. É o Valdir aqui da loja Móveis Usados de Campo Novo, que tá na caixa premiada aí, com uma batata palha.
0: Batata palha.
14: Feliz dia dos pais, porque você tem todos os pais do Brasil. Tamo junto, tamo estourado.
0: Valeu, falou batata palha, será que é? Também não é batata palha. Atendeu mais um aqui, vamos lá. Vê se dá tempo. Alô?
15: Bom dia, meu amigo Gilmar Francisco. Aqui é o Jones de Santa Luzia.
0: Ô, Johnny.
15: Gostaria de desejar um feliz dia dos pais pra todos que estiverem escutando. Pra mim também, que sou papai.
0: Que bom, né?
15: Pro meu pai que mora lá em Vagé Alto. Pra todo mundo. Põe meu nome no sorteio, hein? E o que tem na caixa premiada da Droga Minas é um vidro de xarope.
0: Xarope. O Johnny falou que é xarope. Será que acertou?
10: Errou!
0: Valeu, Johnny. Parabéns pelo seu dia. 11h23 aqui na Clube. É o nosso Domingão Sertanejo. Vamos juntos até uma da tarde. Será que eu consigo atender todo mundo hoje, gente? Nossa, tem áudio. Ah, mande áudio.

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11h32 aqui na Clube. Ô, meu amigo Luciano, tá tentando ligar no WhatsApp. O Luciano não atende ligação, Luciano. Tá bom, meu irmão? O WhatsApp da rádio aqui é só áudio ou texto. Tá bom, Luciano? Não adianta você ligar. Se você ligar, não vamos atender. Não atende.

0: atende ligação aqui no WhatsApp, não, tá bom, Luciano? Ai, ai, ai. Vamos lá, quem é que tá aqui? Deixa eu ver. Alô, bom dia.
1: Mar Francisco, bom dia. Aqui, feliz dia dos pais pra você. Eu acho que tá na caixa premiada aí, aqui é o Célio de Água Branca. Eu acho que é um pacote preservativo.
0: Célio de Águia Branca falou que é preservativo. Errou! Valeu, Célio. Um abraço pra todos de Águia Branca. Quem mais? Quem mais tá com a gente? Alô?
2: Bom dia, Gilmar Francisco. É o Heleno de Mantena. O que tem na caixa premiada da farmácia Droga Minas é um perfume masculino.
0: Perfume masculino. Valeu, Heleno. Errou! Quem mais tá com a gente? Bom dia, Gilmar. Feliz dia dos pais pra você. Obrigado e todos os pais. Solange Vieira, do Bambé. Valeu, Solange. Um abraço. Boa sorte, viu? Alô, bom dia.
3: Bom dia, Gilmar. Aqui é a Laiane do Dorme da Fortaleza, passando para desejar um feliz dia dos pais a todos os ouvintes da rádio, a você aí. E o que tem aí nessa caixa aí é a chave de um carro.
0: A Laiane falou que é chave de carro, é isso?
4: Errou!
0: Valeu, Laiane. Um abraço. Quem mais? Elias, fala, Elias.
5: O que tem na casa premiada da Gamina é uma picanha.
0: Picanha.
5: Elias de Água Doce, nós.
0: O Elias de Água Doce falou que é picanha.
4: Errou!
0: Valeu, Elias. Alô, bom dia.
6: Ei, Gilmar, bom dia. Aqui quem tá falando é a Lupes, da Vila Vicente. Aqui gostaria de participar do sorteio, tá? E desejar um feliz dia dos pais para todos os pais.
0: Valeu, Luiz, um abraço pra você, a Luiz da Vila Vicente, tá colada com a gente, Jonas Mantovani, fala, Jonas.
7: Bom dia, Gilmar Francisco, aqui é o Jonas Mantovani aqui da Grandinha, seu ouvinte de todos os dias. O que tem nessa caixa premiada aí é uma barra de sabão de coco.
0: Sabão de coco.
7: Eu ofereci para teus ouvintes e desejar a todos um feliz dia dos pais, a você também, e aquele abraço.
0: Jonas Mantovani falou que é sabão de coco. Valeu, Jonas, um abraço. Elza Ferreira, cadê a Elza Ferreira? Alô, bom dia.
8: Bom dia, meu amigo Gilmar. É a Elza Alves Souza Ferreira, aqui do Cotes Laranjeiras.
0: E aí?
8: Eu queria desejar um feliz dia dos pais para todos os pais. E também pro pai dos meus filhos, né? Dizer que Deus possa estar abençoando a cada pai nesse momento, né? Dando inteligência, discernimento, né?
0: Verdade.
8: Para poder estar educando teus filhos, né? Desejo também tudo de bom pra você, né? Não sei se você é pai ou não, mas desejo também um feliz dia dos pais também pra você.
0: Obrigado.
8: E eu gostaria de participar do sorteio. Um bom dia pra você e fico com Deus.
0: Valeu, Elza, um abraço pra você, bom domingo, 11h35 aqui na Clube. Graciela Cristina, fala, Graciela.
9: Bom dia, Gilmar. Aqui é a Gabriela dos Irmãos Fernandes.
0: Gabriela.
9: Eu acho que o que tem na caixa premiada é unha postiça. E eu também quero participar do sorteio.
0: Valeu, Gabriela, aquele abraço. Será que a Gabriela acertou?
4: Errou!
0: Valeu, Gabriela, aquele abraço. 11h36 aqui na Clube. Gelson Faioli, fala, Faioli.
10: Alô, você, muito bom dia, meu amigo Gilmar Francisco, aqui quem fala é seu amigo Gelson Faioli de Matena, e passando aqui para desejar meu paizão Suerliso, né? Um feliz dia dos pais para ele, para você também, né, Gilmar? Que você é paizão. Aqui ontem eu vi você caminhando lá na praça, rapaz, bom ver o legão, só na caminhada, isso aí, né? Físico, atleta de topo, de linha. Ô, Gilmar, mas vamos lá. Desejar também para todos os pais de Mantena, Barra de São Francisco, toda a região escutando a Clube FM. Desejar desde já para eles um feliz dia dos pais, tá bom? Manda uma música top pro meu pai. Tchau, obrigado. Bom domingo.
0: Valeu, Faioli. Aquele abraço. Ontem eu tava na caminhada, porque tá mantendo a forma. 11h36. Valeu, Faioli. Aquele abraço. Alô, bom dia.
11: Fala, João Francisco. Passa aquela música do Amado Batista aí para nós aí. Seresteiro da noite. Eu peço pra tudo da Vila João Gomes aqui.
0: Uhum.
11: Orlando Barrigudo. Esquecendo aqui, feliz dia dos pais, pra todos os paizão corujo, viu?
0: Quem mais? Quem mais? Ah, valeu, valeu. Já mando pra você que é o seresteiro, viu? Tiago Souto, fala, Tiago.
12: Oi, Gilmar Francisco, bom dia.
0: Bom dia.
12: Feliz dia dos pais pra você, pra mim, pra todos os pais que estiver ouvindo a rádio.
0: Valeu, Tiagão.
12: O que tem na caixa premiada aí da farmácia Droga Minas é um aparador de barba.
0: Aparador de barba.
12: Elétrico. A bateria.
0: Será que é?
12: É, quem tá falando aqui é o João Gaite, do Corgo Azul.
0: Ah, o João. Do Norte. João Gaite. Valeu, João Gaite. Um abraço, viu?
4: Errou!
0: Liquinha, cadê você, Liquinha? Bom dia.
13: Jumar, bom dia.
0: Bom dia.
13: Eu quero ouvir hoje Amado Batista, mas é carrinho de mão.
0: Nossa, mas...
13: pra todos meus amigos, pra todos vocês da rádio, pra
0: mas...
13: toda a minha família. Bom dia, um bom trabalho.
0: Mais uma do Amado Batista, gente? Ai, meu Deus do céu.
13: Jumar, também quero participar do sorteio aí, hein?
0: Valeu, Liquinha. Deixa eu for olhar aqui, vou fazer especial do Amado Batista, viu? 11h38. Quem é? Alô, quem é?
14: Bom dia, Jumar Francisco, aqui é a Aline de Mantena. O que tem na caixa premiada da farmácia Droga Minas é uma lata de milho verde.
0: Milho verde.
15: Bom dia, aqui é o Arthur de Mantena.
0: Ah.
15: Que tem na caixa premiada da Droga Minas é uma caixa de suco.
0: Suco. Milho verde.
4: Errou!
0: Suco.
4: Errou!
0: Valeu, Aline, valeu, Arthur. Agora, Ronildo dos Santos. Cadê você, Ronildo? Bom dia.
16: Bom dia, Gilmar. Aqui é o Ronildo Pozzuotto.
0: E é, Gilmar? Oi.
16: Não sei como é que tá aí um outro outro. Se desse toque pra nós, fazendo favor. José de Camargo. Copo duplo solidão. Eu, Gilmar, tendo a famosa do caminho. Uma cesta pro dia dos pais. Uma cesta com bombom. Uma cesta especial pros pais. Valeu, Gilmar. Tá na culpa, tá bom demais.
0: Gilmar. Valeu, Ronildo. Será que acertou?
4: Errou!
0: Abraço pra você, bom domingo. Sheila, bom dia, Sheila.
17: Oi, Gilmar, bom dia, tudo bom?
0: Bom dia.
17: Passando aqui pra desejar, né, um feliz dia dos pais pra todos os pais.
0: Uh-huh.
17: Em especial meu pai, João Sudré, aqui do Campo Novo.
0: João Sudré.
17: E o meu marido, né, que também é um paizão pros meus filhos, o Gazeta.
0: Ô, Gazeta,
17: tá bom?
0: Valeu.
17: Quero participar do sorteio também, tá, Gilmar? Um abraço e feliz dia dos pais pra você também.
0: Obrigado.
17: Fique com Deus.
0: Valeu, Sheila, um abraço pra você, pro Gazeta, pra todo mundo aí. 11h39 aqui na Clube. Alô, bom dia.
18: Sim. É a Roseli Rodrigues de Nova Belém. O que tem na caixa premiada é um boné.
0: Boné.
18: Quero desejar feliz dia dos pais para todos os pais, com muita saúde. E ofereço a próxima música para todos os ouvintes, todos os pais. Principalmente para o meu esposo, que é um pai enorme.
0: Que bom, o que mais?
18: Participar dos sorteios.
0: Falou boné, será que é?
4: Errou!
0: Também não é, valeu. Mais uma participação, alô.
19: Bom dia, Gilmar Francisco, que é o Gessimar do Cogo Rico, que tem na farmácia da Gamina aí um quilo de picanha.
0: Quilo de picanha.
4: Errou!
0: O Osnaldo já assou a picanha ontem. É. A 79,90 ele aproveitou e já assou ontem. Alô, bom dia.
20: Bom dia, Gilmar Francisco.
0: É.
20: O que tem dentro da caixa da Gamina é um par de meia.
0: Par de meia. O que mais?
20: E um feliz dia dos pais para você, que Deus te abençoe.
0: Amém, obrigado,
20: e
0: viu?
20: E sua família.
0: Obrigado, amém, obrigado. Falou meia.
4: Errou!
0: Quem mais, quem mais? Será que é o Belga? Tem três áudios aqui, deixa eu ver, vamos lá.
21: Bom dia. Mandava pro Tontão ouvir na FM, será que eu tô demais? Passa a bucha peludo aí.
0: Já toquei chapeludo.
21: Francisco, que é o Belga. Quero desejar feliz para todos os pais, né? Não tem meu pai não, mas para todos os pais.
0: Uhum.
21: Quero passar aquele música assim, Rick Rene, pai, a todos os pais do Brasil. Bom dia.
0: Valeu, Belga. Aquele abraço, um abraço para você. Alô, bom dia.
22: E aí, meu amigo, tudo bem? Aqui, passando aqui para desejar um feliz dia dos pais para todos os pais que estiver ouvindo.
0: Lindaura.
22: Para vocês que trabalham aí na clube, né?
0: Uhum.
22: E especialmente para minha amiga Gerlene aqui, a minha vizinha, né? Que foi pai e mãe, criou duas filhas sozinha. Ofereço esse dia para ela também. E quero participar do sorteio aí também, viu? É a Lindaura Alves da Vila Nossa Senhora da Penha.
0: Valeu, Lindaura. Aquele abraço. Um abraço para Gerlene também. 11h42. Alô, bom dia.
23: Bom dia, João Francisco. Feliz dia dos pais para todos os pais do Brasil. Quero participar do sorteio aí, Gilmar Francisco.
0: Valeu, Olindo, grande Olindo, um abraço pra você, Olindo, muito obrigado. Alô.
1: Bom dia, meu amigo Gilma Batista, é o Claudio Mal aqui do Campo Novo. Gostaria de desejar aí um feliz dia dos pais pro senhor aí, para todos os ouvintes, e te pedir que roda a música aí para nós aí, meu velho pai.
0: Já toquei meu velho pai, Claudimar.
1: E o que tem na caixa premiada aí é um aparelho de telefone celular.
0: Celular. Será que é celular? Será que é?
4: Errou!
0: Ô, Claudimar, já toquei meu velho pai cedinho, tá? Cedinho toquei meu velho pai. Quem mais? Alô?
2: Bom dia, aqui é a Elaine do Corvo do Fuzil. Eu acho que tem na caixa premiada é um cortador de unha.
0: Cortador de unha, será que é, Elaine?
4: Errou!
0: Abraço pra todos do Córrego do Fuzil. Meu amigo Serjão de Monte Sinai Vermelha. Alô, Serjão, aquele abraço, tá ouvindo a gente. Pediu aqui, estou apaixonado com o Daniel. Valeu, Serjão, aquele abraço. Deixa eu separar aqui. 11:43 aqui na Clube. Vale, se você acertar o que tem na caixa premiada, R$50. E vale uma picanha e uma caixa de Heineken. 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O sorteio da picanha e da caixa de latão de Heineken é 12:30, viu? 12:30 eu vou fazer o sorteio, tá bom? Quem mais? Esse já participou. Também já participou. Alô?
3: Ô, meu amigo Gilmar Francisco, que tem nessa casa premiada do Agrominas aí é um boné.
0: Boné? Será que é boné?
3: Que mais? Ô, meu amigo Gilmar Francisco, quer participar do sorteio da clube aí? Valeu, meu amigo.
0: Falou que é boné, será que é boné?
4: Errou!
0: Maria José de Água Doce, cadê você, Maria José? Bom dia.
5: Sou Maria José daqui de Água Doce.
0: E aí?
5: Que tem na farmácia Droga Minas.
0: Ah.
5: É uma caneta, um kit de caneta.
0: Caneta.
5: Passa a música aí, meu velho pai.
0: Já toquei.
5: Com o Coeli, que é meu esposo.
0: Uhum.
5: Pra todos os ouvintes vai te escutando.
0: Já toquei meu velho pai e ela falou que é caneta.
4: Errou!
0: Quem mais? Alô?
24: Bom dia, Gilmar.
25: Valeu, Aline. Valeu, Arthur.
24: Passa a música do Chico Amado Xodó pra mim.
25: Santos,
24: já tem alguém no seu lugar? Eu acho que Eduardo Costa não tá. Tenho certeza, mano. É pra todos os ouvintes, tá bom? Obrigada, tá? Um abraço pra ti.
0: Valeu, um abraço. Quem mais tá aqui? Deixa eu ver. Esse aqui já participou, esse aqui também. Alô?
26: Bom dia, Gilmar Francisco. Gabriel de Mantena. O que tem na caixa premiada hoje é um alicate de unha. Queria estar desejando um feliz dia dos pais pro meu pai e pra todos os pais.
0: Gabriela falou alicate de unha. Será que acertou?
4: Errou!
0: Quem mais? Alô?
27: Bom dia, Gilmar Francisco. Que é a Tereza Sabino do Corvo da Poalha. Feliz dia dos pais pra você.
0: Obrigado.
27: E pra todos os pais, né?
0: Uhum.
27: Do mundo inteiro, que está ligadinho na clube. Pro Sebastião, que tá aqui também, ligadinho na clube. Tá aqui ouvindo a clube. Pra todos os papais, né? Feliz dia dos pais, que Deus abençoe todos os pais. Eu não tenho meu não, mas papai do céu levou, mas que Deus abençoe todos os pais. E o que tá na caixa da farmácia Droga Minas é um leite condensado.
0: Leite condensado.
27: Tá na clube, tá bom demais.
0: Será tchau, que é leite condensado? Tá na clube, tá bom demais.
27: Ah, eu queria, Gilmar Francisco, ouvir uma música de Rick Henry, pai.
0: Leite condensado.
4: Errou!
0: E, Tereza, já toquei pai, viu, com Rick Henry, tá bom? Bom, 11:46, é muita participação, boa sorte pra você. Se acertar o que tem na caixa premiada, fatura R$50 e tem a picanha e uma caixa de latão de Heineken. 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Alô, meu amigo Elcio Capotão.

11:58 aqui na Clube Amado Batista, Seresteiro da Noite, Milionário José Rico, Zezé de Camargo, Luciano e Rúlio Iglesias. 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Meio-dia em ponto aqui na Clube. Olha, meio-dia e 30 tem o sorteio da picanha e o sorteio também da caixa de latão de Heineken. 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Meio-dia e 30 rola o sorteio.

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0: bloco duplo de solidão, não é bacana não, meu Deus do céu. Zezé de Camargo e Luciano aqui na Clube, é o nosso Domingão Sertanejo. Alô, boa tarde, agora já é boa tarde, né?
1: Bom dia, Gilmar, eu quero concorrer ao sorteio da picanha, Daiane de Souza.
0: Valeu, Daiane de Souza, aquele abraço. Alô.
2: Fala, Gilmar Francisco, bom dia. Aqui é o Zé Montão do Rio Preto. Um feliz dia dos pais pra você, pra todos os amigos que estão ouvindo e todos os ouvintes da Clube FM. Tá na Clube, tá bom demais. E o que tem na caixa premiada aí, ô Gilmar, é um celular.
0: Celular. Zé Montão falou que é celular.

0: ouvinte da Clube FM, tá na Clube, tá bom demais. E o que tem na caixa premiada aí, ô Gilmar, é um celular.
1: Celular, Zé Motor falou que é celular, será que acertou?
2: Errou!
1: Valeu, Zé, um abraço. Rosiane, felicidade. Fala, Rosiane.
3: Bom dia, Gilmar Francisco. É, o que tem nessa caixa premiada aí hoje, é Rexona. E quero desejar um feliz dia dos pais pra você, meu esposo, pra todos os pais que estiver ouvindo hoje. E também quero participar desse sorteio aí do churrasco.
1: Tá bom.
3: E me responde, quem ganhou o sorteio de sexta-feira, que até hoje eu não sei?
1: É, tem que lembrar aqui quem ganhou, gente. Acho que foi a Graciela, acho que é a Graciela que ganhou. Vou ver depois, acho que é a Graciela que ganhou, Graciela do bairro Irmãos Fernandes, que faturou o prêmio, acho que foi a Graciela. Graciela que ganhou o sorteio, que ganhou o prêmio, tá bom? Meio-dia e 8 aqui na Clube. É, quem mais tá com a gente aqui? Clóvis, do Justinópolis. Cadê você, Clóvis? Cadê?
4: Galera!
1: Arrancando fogo, Brasil! Cadê, gente? Uai!
4: Valeu, um abraço!
5: Bom dia, Gilmar Francisco. Aqui é o seu Clóvis, do bairro, aqui da Rua da Feira.
1: Aham.
5: É o que tem na caixa premiada. É, primeiro é jogar Feliz Dia dos Pais pra você, tá?
1: Valeu.
5: Te fez uma dica, tenho vontade de conhecer, tá? É um creme dental.
1: Creme dental.
5: Tá? Passa, se puder, passa uma música do Amado Batista e Mulher Danada.
1: Creme dental, será que acertou?
2: Errou!
1: Valeu, Clóvis, um abraço. É, deixa eu ver. Alô?
6: Oi, Gilmar. Bom dia. Aqui é a Cirlei do Corte Panorama. O que tá na caixinha surpresa, eu acho que é R$50. E eu gostaria de oferecer uma música para todos os pais também, que tá fazendo hoje dia dos pais, né?
1: Uh-huh.
6: E eu quero que o senhor toque Zé Felipe com Leonardo na mesma estrada. E um feliz dia dos pais para todos os pais. Um forte abraço.
1: Valeu, um abraço para você.
2: Errou!
1: Na mesma estrada. Acho que essa música é bonita, viu? Na mesma estrada. É bonita, Zé Felipe e Leonardo. Meio-dia e 10. Já estamos quase na reta final aqui do sorteio. Manda um abraço, meu amigo Rafinha. Alô, Rafinha, aquele abraço. Ele fala, Gilmar, hoje é aniversário da esposa do Rafinha, rapaz. É Sueli, né? Parabéns, Sueli, parabéns. Muitos anos de vida, muita saúde, muita paz, tá bom? Esposa do meu amigo Rafinha, parabéns, Sueli. Um abraço pra você, pra toda a família. Meu amigo Rafinha, aquele abraço, viu? Bom domingo pra vocês aí. E a esposa do meu amigo Rafinha, Sueli, faz aniversário. Parabéns. Saúde e paz, que Deus te abençoe, tá bom? Muitos anos de vida. Vamos aplaudir. Cadê os aplausos aqui? Não, tem que aplaudir. Tem que aplaudir a Sueli, esposa do meu amigo Rafinha. Parabéns, parabéns. Vai ter churrasco, hein, Rafinha? Passa a localização. Um abraço pro Rafinha, pro pai do Rafinha, pra todos os irmãos, né? Toda a família, a família é grande, família é grande. Meio-dia e 11 aqui na Clube. É Sandra de Mantena, Sandra Maria. Fala, Sandra.
7: Bom dia, Gilmar Francisco. É Sandra Maria de Souza de Mantena. O que tem na caixa premiada é um barbeador.
1: Barbeador.
7: Gilmar, feliz dia dos pais pra você, pro meu filho Thiago, pra todos
1: obrigado.
7: Os pais. E que Deus abençoe e proteja todos os pais. Um abraço.
1: Valeu, valeu, minha querida.
7: Coloca meu nome no sorteio, Gilmar.
1: Tá bom. Ela falou barbeador, só que já falaram aqui barbeador, então significa que...
2: Errou!
1: Valeu, Sandro, um abraço. Maria da Glória, fala Maria da Glória.
8: Gilmar Francisco. Estamos aqui na roça.

0: pra Elza, irmã de Serinha, Simone. E tamo juntos. Sempre ligadinho na clube, tá bom? E o que tem na caixa premiada aí, eu acho que é uma, que é um pacote de pó de café.
1: Pó de café.
0: Acompanhado com quadro.
1: Opa!
0: Coloca meu nome lá. No sorteio.
1: Maria da Glória falou pó de café, acompanhado com coadô.
2: Errou!
1: Valeu, Maria da Glória, um abraço. Alô, boa,
3: boa tarde.
1: Boa tarde,
3: sou Dori do Nova Barra. Gostaria de ouvir a música com Barões da Pisadinha. Eu gosto de qualquer uma delas, eu quero desejar um feliz dia dos pais para todos os pais, inclusive para o Sebastião, pai dos meus filhos, que é um excelente pai. E quero participar das promoções da rádio.
1: Valeu, Dora. Um abraço pra você. Obrigado pelo carinho. Obrigado pela companhia. É, quem mais tá com a gente aqui? Deixa eu ver. Alô?
4: Meu amigo Gilmar Francisco, que tem na caixa premiada da farmácia Droga Minas, é um kit de presente pros pais. Tá na clube, tá bom demais. Tô aqui colado igual cano de garrucha, hein? Oferecer toda a programação para todos os pais, que hoje é dia dos nossos guerreiros, para você que é pai, para mim também que sou pai, tem duas bênçãos, três netos já, sou pai já de cinco. Tá na clube, tá bom demais.
1: Valeu, Tião, um abraço para você, Tião.
2: Errou!
1: Não acertou. É, quem mais? Alô?
5: Oi, Gilmar. Boa tarde, meu amigo. Beleza? Aqui é o Guinaldão do Corvo Frio de Mantenópolis. Eu quero, se você puder, tocar uma música do Sérgio Reis. É, um pai cuida de 10 filhos, 10 filhos não cuidam do pai. E um alerta para todos que têm seus pais, que cuida bem deles, não abandona eles. Quando eles estiverem velhinho, cuida bem deles, que eles merecem. E um bom domingo para você e um feliz dia dos pais para você também. Fica com Deus. Tchau.
1: Valeu, um abraço, bom domingo para vocês aí. É... Alô?
6: E não gosto de festinha daqui, não. O prego tem que estar com a rama, sabe?
1: Que isso, gente? Alô?
7: Eu gostaria de concorrer todos os prêmios aí da...
1: Cadê, cadê?
7: Da sua programação.
1: Cadê, cadê?
7: Boa tarde, Gilmar Francisco, José Batista de Águas Claras. É um feliz dia dos pais para todos os pais, né? Uhum. Todos os pais que é pai de verdade, porque existe muitos pais por aí que só faz o filho e não... Depois não sabe a educação que tem que dar pro filho.
1: Verdade, verdade.
7: Mas feliz dos pais para todos os pais que é pai de verdade. Pai, mãe de verdade aí. É... E o que tem na caixa premiada da Droga Minas é uma panela de pressão.
1: Panela de pressão, será que é?
2: Errou!
1: Valeu, Zé, um abraço. Tiago Júlio, fala, Tiagão.
8: Bom dia, meu amigo Gilmar Francisco. Um ótimo domingo para você e todos os ouvintes. Um feliz dia dos pais para todos os pais. E o que tem na caixa premiada da Droga Minas aí, eu acho que é um isqueiro.
1: Isqueiro?
8: Fala o meu nome no sorteio aí, valeu. Uma domingo abençoada a todos aí. É Tiago de Mantena. Grande abraço.
1: Tiago Júlio falou que é isqueiro. Será que é, Tiagão?
2: Errou!
1: Também não é, também não é. Mais um aqui. Alô?
9: Bom dia, Gilmar Francisco. Aqui é o Belmiro, de Vila Santo Antônio. Feliz dia dos pais para todos os pais do Brasil inteiro, desse município. Quero participar do sorteio. E o que tem na premiação hoje é uma carteira. Uma carteira de dos pais presente, tem na premiação.
1: O Belmiro falou que é carteira.
2: Errou!
1: Valeu, Belmiro, aquele abraço, obrigado pelo carinho. Meio-dia e 16 aqui no iClube, daqui a pouquinho vamos saber quem leva pra casa a picanha e quem leva pra casa também a caixinha de latão de Heineken, oferecimento Empório Filadélfia, meu amigo Wesley, lá de Mantena, no bairro Filadélfia. 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E até agora ninguém acertou o que tem na caixa premiada da rede de farmácias Droga Minas. Se acertar, vale, vai ganhar cinquentão. Meio-dia 17, vamos relembrar agora João Paulo e Daniel. Essa música é linda demais.

0: Boa tarde, Gilmar Francisco. O que tem na caixa premiada da Droga Minas é um sorvete. E eu gostaria de participar do sorteio.
1: Errou!

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2: Meio-dia e 27 aqui na Clube. Zé Felipe com Leonardo na mesma estrada. É o nosso Domingão Sertanejo, quase na reta final. Eu vou pro intervalo rapidinho e vou trazer aqui o resultado. Quem vai levar picanha pra casa e a caixa de latão Heineken. Bacana demais. Quem tá ligado com a gente é o senhor José Mineiro. Eu já vou conversar de uma vez com ele aqui, meu amigo Elcio Alves. Como é que tá o senhor? Tudo bem? Tranquilo?
3: Tudo bem, Gilmazão. Boa tarde.
2: Beleza pura. Como é que foi o final de semana?
3: Bastante trabalho, bastante festa. Tivemos agora a festa de 83 anos de Barra de São Francisco. Ontem eu tive presente lá.
2: Você marcou presença?
3: Marquei presença. Puxando a orelha do Nando Moreno.
2: O cara não cantou a garçonete. Que é a melhor música
3: falei,
2: dele.
3: Falei, tudo bem, você não cantou a garçonete, lá na rádio eu vou ter que tocar ela amanhã, abrindo meu programa, pô.
2: E essa música é boa demais. Não,
3: dá mais estourada, né, cara?
2: É verdade.
3: Mas é showzaço, Gilmar, o cara humilde.
2: Simples.
3: Depois do show ele tirou foto com todos que queriam tirar foto, então parabéns aí ao Vaguinho, que é o produtor que trouxe o show do Nando Moreno aí, e a produção do Nando Moreno, todo mundo gente boa, humilde igual a gente mesmo.
2: Mas gente, o cara é um poço de humildade, o Nando Moreno, simples, o cara é simples, por isso que merece sucesso todo, o cara é simples, cara bacana, gente da gente.
3: O Zé Mineiro tá lá?
2: O Zé Mineiro tá lá no Santo Antônio? Tá no
3: Tatu? Ligadinho com o Radinho ligado.
2: O Radinho tá na alta lá, Radinho tá na alta.
3: Torando 12. Ô Zé Mineiro, rapaz, eu fico feliz, ô Gilmar, eu presenteei o Zé com aquele Radinho.
2: Que bacana, que bacana.
3: Há muito tempo atrás eu tinha prometido ele um Radinho. Aí um dia ele me cobrou.
2: Ele te cobrou?
3: Ele me cobrou, rapaz, e meu Radinho. Mas não, seu Zé, eu vou trazer aqui na casa do senhor e vou colocar. Aí, e cheguei lá um dia no horário de almoço, você tá fazendo um almocinho dele lá, instalei o Radinho lá, então eu fico feliz, porque o rádio se tornou uma companhia pro Zé. O Zé que, há poucos tempos atrás, a sua esposa digníssima, né? Deus chamou ela pra uma outra vida, né? A dona Maria. Então, hoje o Radinho é a companhia diária dele. Claro que os netos sempre tá lá, igual hoje a Maria Eduarda, que mandou esse videozinho dele pra mim. Então, um beijo pro Zé Mineiro, pra Maria Eduarda aí, e família Ferrari, enfim, todos os meus amigos aí e nossos ouvintes, que sempre tá ligadinho com a gente aqui na Clube FM, porque tá na Clube.
2: Tá bom demais, parabéns. Um abraço, Zé Mineiro, aproveita o rádio aí, é companhia, minha rádio é companhia. Eu vou pro intervalo, volto já pra terminar aqui, fechar com o Elcio Alves, porque eu vou trazer o resultado da promoção. Meu amigo Rafinha mandou uma foto aqui do churrasco, olha só que covardia, Elcio, meu Deus do céu. E a esposa dele, ô Luciano Pereira, pelo amor de Deus, já ligou trocentas vezes aqui, gente, não atende ligação no WhatsApp, vou ter que anotar, vou ter que escrever, não é possível, gente. O WhatsApp é áudio ou texto. O Luciano já ligou aqui umas trocentas vezes aqui. Não atendo, Luciano, não adianta. Nem o Elcio vai atender você também, não. Não atende ligação, gente. Nossa Senhora. Abraço, Rafinha, meu amigo Rafinha. Tá lá, já colocou a carne pra assar já, rapaz. E parabéns, Sueli. Parabéns mais uma vez. Muitos anos de vida, tá bom? Saúde e paz pra vocês. Bom, já, quem será que fatura a picanha e a cerveja Heineken? Tô com inveja, hein? Meio-dia e 31 da Clube.

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0: Meio-dia e 36 aqui na Clube. Quem tá lá no meu amigo Tatuzinho é o Celino. Ô Celino, um abraço pra você. Meu amigo Serjão, grande Serjão, Sérgio da Maté. Lázaro também tá lá. Meu amigo Dalvin, aquele abraço, viu? O pessoal já começou a molhar a palavra aí. É inveja de vocês, hein? Você tá doido? Um abraço. Meio-dia e 37 aqui na Clube. Bom, é o seguinte: quem se deu bem e leva pra casa. Primeiro vou agradecer meu amigo Wesley, obrigado Wesley da Empório Filadélfia, lá você compra sua carne, compra sua bebida, compra verdura, tá bom? Empório Filadélfia fica ali no bairro Filadélfia, em Mantena, e meu amigo Wesley gentilmente cedeu aqui a picanha e a caixa de latão Heineken. Obrigado, viu Wesley? Aí você dá moral pro Wesley lá, dá moral pra ele lá, tá bom? Compra aquela carne, aquela bebida. 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Obrigado, Wes, muito obrigado. Bom, quem se deu bem, leva a picanha e a caixa de Heineken de latão de Heineken. 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Final do telefone 9528. Atenção você, final do telefone 9528 é de Mantena, viu? É de Mantena. Final do telefone 9528. Quem fatura o prêmio? Preparar aqui os aplausos. Vamos aplaudir o Alex Serralheiro lá de Mantena. Parabéns, Alex. Alex Serralheiro de Mantena faturou a picanha, faturou a caixa de latão de Heineken. O Alex Serralheiro, acho que ele tá no Tatu tomando um, viu? Alex Serralheiro de Mantena, final do telefone 9528. Parabéns, Alex. Alex Serralheiro faturou a picanha, faturou a caixa de latão Heineken. O Alex, já mandei o seu nome pro Wesley da Empório Filadélfia. É só você passar lá amanhã ou na terça, até quarta-feira pode passar lá no Empório Filadélfia e pegar com o Wesley a sua carne e a sua cerveja e aproveite, tá bom? Parabéns ao Alex Serralheiro de Mantena, que faturou a picanha e faturou o latão, a caixinha de latão de Heineken. Meio-dia e 39 aqui na Clube. Meu amigo vereador Elcio Alves, o senhor já almoçou hoje? Almoçou em casa, normal? Como é que é?
1: Rapaz, falar a verdade pra você, hoje eu não almocei, não, por quê?
0: Você acordou tarde?
1: Eu acordei tarde, nego. Eu acordei hoje 9h40, aí já tomei um banho, comi um pãozinho com queijinho derretido na airfry.
0: Nossa,
1: e tomei
0: senhora.
1: Aquele café, e na saída agora eu comi uma banana pra dar aquela equilibrada, pra ter as 3 horas.
0: O homem tá fitness, rapaz, Isso é show do Nando Moreno.
1: O trabalho do seu vereador, que você votou.
0: Exatamente.
1: É o que o seu vereador precisa melhorar?
0: E que ele tá fazendo?
1: O que ele tá fazendo?
0: Exatamente.
1: Ah, eu votei no João, mas o João tá sumido.
0: Exato.
1: Então, o momento é todas as segunda-feiras, você ir lá na Câmara Municipal, você que não conhece, tomar um café com a gente e participar com a gente.
0: Top de linha. Você teve na sexta?
1: É, eu fui no show do Dilcinho também.
0: Sim, e teve ontem no Nando Moreno. Na sexta-feira você tava acompanhado da Manu, né?
1: Sexta-feira.
0: Junto,
1: tava com a Manu.
0: Com a Manu,
1: o deputado Mazinho dos Anjos.
0: Também.
1: Né? Ela teve aqui, chegou mais cedo, a gente almoçou junto.
0: Que bacana.
1: Na sexta-feira, às 16 horas tomamos café. A Manu, deputado Mazinho dos Anjos, juntamente com os vereadores que estão apoiando lá na casa do prefeito Anivaldo dos Anjos. Então, os trabalhos já tá fluindo.
0: Você estava muito bem acompanhado.
1: Muito bem acompanhado.
0: Grande abraço.
1: Valeu, Negão. Bom descanso. Tamo junto, irmão.
0: Um abraço. Tô indo embora. Fique bem acompanhados com o Elcio Soares. Ah, pera aí. Então, você tem brinde hoje também?
1: Hoje tem brinde.
0: Tem brinde.
1: Hoje nós vamos presentear, Gilmar.
0: Ah.
1: Três pais. Vou te mostrar aqui pra você ver.
0: Mostra
1: que
0: aí.
1: Coisa linda.
0: No capricho,
1: que ficou,
0: hein?
1: Essa caneca.
0: No capricho.
1: Pro cara tomar, rapaz, aquele café. Aquele
0: isso,
1: chocolate quente. Olha que camisa.
0: Top.
1: Que caneca linda.
0: Linda.
1: Então, hoje a gente
0: bem
1: tem.
0: Feita,
1: temos
0: cara.
1: Três canecas aqui para presentear aí a três pais. Então, vamos participar com a gente hoje do Domingo Show, que esse programa hoje será especial para todos, em especial hoje, Omar, Dia dos Pais. Eu vi uma mensagem agora mesmo aqui no status do celular.
0: Uhum.
1: A pessoa colocou: pai, fazer qualquer um faz, né? Mas para ser pai de verdade, tem que ser muito homem.
0: Exatamente.
1: É verdade?
0: Parabéns. Caneca
1: gostou
0: linda,
1: da caneca?
0: Gente. Caneca
1: você
0: linda.
1: Gostou
0: linda,
1: da que
0: linda.
1: Você achou da foto?
0: A foto é o vereador. Ficou bem na foto.
1: Ficou legal?
0: Consegui deixar você mais ou menos aí. Dá para tomar aquele cafezinho, aquele chá, aquele
1: chocolate
0: aquele
1: quente.
0: Chocolate quente. Um
1: trabalho bem bacana, né, top, cara? Eu gostei também. Top. Parabéns aí, o Escri Faiene.
0: Parabéns.
1: Por esse trabalho também. Parceria com a gente aí. Tamo
0: pra
1: junto.
0: Participar, pra concorrer, é só participar?
1: É só mandar mensagem aqui que no final do programa eu vou sortear aí três paizão.
0: Top, top. Valeu, vereador, bom trabalho.
1: Valeu, meu irmão, muito descanso.
0: Gente, tô indo embora, eu volto se Deus quiser amanhã, meio-dia, com o nosso clube universitário e domingo que vem às 8 horas da manhã. Acumulou, domingo que vem é R$100 a caixa premiada da rede de farmácias Droga Minas. Grande abraço e até amanhã. Inter.

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boa tarde, boa tarde! Pra você, ótimo domingo! Tô chegando com tudo, 9/8/2026, feliz dia dos pais pra todos vocês, hein? Hoje muita música e muito prêmios no Domingo Show!

Domingo Show. Clube, tá bom demais, tá começando pela 103,9, mais um programa mais aguardado e o mais esperado aqui da Clube FM. Obrigado pelo carinho e pela audiência. Olha, um ótimo domingo para você, um feliz Dia dos Pais para todos os pais, que Deus abençoe sempre, e claro, para aquelas mamães que cuidam dos seus filhos como se fosse pai, né? Então, uma ótima tarde para você. Tá começando mais uma edição do Domingo Show aqui para você, pela Clube FM, comigo, Elcio Alves. É, ótima tarde para você. Lembrando que ontem estivemos lá no show do Nando Moreno. Tô magoado com o Nando Moreno, que ele não tocou a garçonete, né? Pelo amor de Deus, Nando! Showzaço para você. Quem foi, participou bastante, né? Festa bonita, festa bacana. É, o Clube Faustino tava lá, a Clube, a 13 de junho, então foi uma festa bacana. Vocês podem estar entrando no Instagram aí da Clube FM ou da 13 de junho para acompanhar lá as fotos, vídeos do show, né? Parabenizar aí o prefeito Erivaldo Anjo por essa festa, 83 anos de emancipação política em Barra de São Francisco. Olha, ótima tarde para você. Já tá por aqui a minha amiga Jalusa, o meu amigo Borrinha, a Romário, o Belga, o Sandro Serralheiro, o Lemão do Clara, já tem muita gente por aqui, né? Ótima tarde pra você, obrigado pelo carinho e audiência. Lembrando que a sua participação hoje, ela vai valer brindes, tá? Hoje eu vou sortear 3 canecas para os pais, né? Hoje é um dia especial, Dia dos Pais. 3 canecas pra você, mal acabado, tomar aquele chá gelado, aquele chá quente, aquele café ou aquele chocolate quente, né?

gelado, tomar aquele chá gelado, aquele chá quente, aquele café ou aquele chocolate quente, né? São 1h07. Por aqui comigo, Elcio Alves, até as 15 horas, levando muita alegria pra você. E claro, vamos tocar música, já eu volto atendendo vocês. Vamos começar com ele, Nando Moreno, que deu o show ontem, não tocou a garçonete lá, mas eu vou tocar aqui pra você, Nando. Tá na clube? Tá bom demais? 1h07.

0: Aí tá na clube, tá bom demais. Alô, Roman Gava, alô, Márcios Bar. Tá na clube, tá bom demais. Feliz Dia dos Pais, meu amigo Márcios Bar. Vou tomar um aí qualquer dia desse, tá? É, você me abandonou, mas tem jeito com você não, hein? Tô só te observando. Olha, um abraço pra todos os pais. Sinta-se abraçado aí por toda a equipe da Clube FM, Família Faustino de Comunicação. Um beijo no coração de todos vocês.
1: Boa tarde, Elson Alves. Aqui é a Cirleia do Corpo Panorama.
0: Fala, Cirleia.
1: Gostaria de oferecer a música do Zé Neto Cristiano, Homem da Casa. Vou oferecer para o meu pai, que ele mora em Guarapari, né? Também sou de lá, mas casei e vim morar aqui. E para todos os pais também, né? E quero participar da caneca, do sorteio da caneca. Obrigada, fico com Deus, um abraço.
0: Obrigado, minha amiga, já tá participando. O que que você tá fazendo, hein? Um abraço pra galera lá no bar da minha amiga Angelita, lá no Tatu. Alô, galera de São João Itapiruna, domingo que vem tem uma das maiores cavalgadas lá no Teia da Riva, no São João de Itapiruna. Bora lá!
2: Diz, essa música é pra todo mundo que tem saudade de casa, assim como nós, né?

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Aí tá na clube, tá legal, tá bom demais. Léo Nascimento, cantor, o pedreiro que virou cantor, né? Léo Nascimento, finalizar esse bloco, eu trago Leonardo, boto pra remexer, essa vai pra galera que tá fazendo aquele churrasco, é, o meu amigo Zezé Rizzo, toda a família Rizzo, família Valdi, já já eu volto com muito mais e os sorteios.

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tivemos aí Nando Moreno, Chapeludo, participação Rio Negro e Solimões. Nando Moreno que deu show ontem na festa da cidade em Barra de São Francisco, porém, ele não cantou a garçonete. É o dia que ele voltar aqui, essa dívida ele tem que pagar, né? Olha, boa tarde para o meu amigo Odair Oliveira, meu parceiraço meu, ali de Monte Seni, que tá ligadinho também comigo aqui. Boa tarde, meu amigo Odair e o primo dele, o Leandro, que tá lá em Monte Seni, e todos os meus amigos.

0: de Monte Ceni também, que tá ligadinho. Monte Ceni, Vaja Alegre, Vila Itaperuna, Sojão de Itaperuna, Corgo do Bagaço, Corgo do Usou Nelson, lá do Corgo do Óleo também, que tá ligadinho comigo. Obrigado pelo carinho e pela audiência. Vamos colocar os últimos blocos participação, porque já eu tenho que fazer o sorteio, senão não dá tempo. Olha, eu quero mandar um aniversário hoje pro meu amigo Elcimar de Souza Alves, tá completando mais um ano de vida hoje, e claro, e essa pessoa aqui também, ó.
1: Aô, meu amigo Elcio Alves, aqui quem falou, Felipe Raposa Brito, do Correio de São Paulo.
0: Fala, Filipão!
1: Eu tô aqui pra desejar um feliz aniversário da minha mãe.
0: Aham.
1: E vou querer uma música, Quem Ama Perdoa, oferecer especialmente da minha mãe e da minha avó. Tchau, obrigado.
0: Recado dá.
1: De noite vem aqui comer um bolo com nós.
0: Se der tempo, eu vou aí comer esse bolo, hein, menino? Eu vou te
1: convidar pra você comer um bolo aqui em casa, aqui no aniversário da minha mãe.
0: Valeu, Filipão, obrigado. Deus abençoe sua mãe. Feliz aniversário pra ela aí. Muita paz e muita saúde.
2: Boa tarde, sou a Rivânia, daqui do Córrego do Indaiá. Quero participar da promoção da caneca.
0: Fala, Rivânia.
2: Feliz paz pra você e todos os ouvintes e pra toda a galera aí. Para todos os pais deste mundo, tá bom? Obrigada, boa tarde.
0: Obrigado, querida, pela participação. Vamos ver.
3: Boa tarde, Elson Alves.
0: Ótima tarde.
3: Pai do sorteio do Dia dos Pais.
0: Aham.
3: Manda um abraço aí pro Bonato. Um feliz Dia dos Pais para ele, né? Para você e para todos os pais que estiver ouvindo.
0: Obrigado, Rosiane. Abraço pro meu amigo Bonato. Parabéns para você, feliz Dia dos Pais, né? Mais uma aqui, mais uma pra finalizar. Vamos ver quem é.
4: É o Sol.
0: Luciano, não tem como atender aqui não, filho de Deus. É só mensagem de texto ou áudio, não adianta ligar que não tem como atender aqui a ligação de WhatsApp, meu amigo.
5: Boa tarde.
6: Quer participar do Big Show do Piruna e domingo que vem com a rodada lá, hein? Hoje é final, hoje é o último dia da festa.
0: Gente, deixa eu tocar a música aqui. Tá na clube, tá bom demais.
7: Já é hora, é agora.
0: Eu vou trazer o Mato Grosso e Matias. Não adianta ligar, Luciano. Eu vou te bloquear.

0: 11h44, tá na Clube, tá bom demais. Obrigado pelo carinho e pela audiência. Ótima tarde pra você. Que Deus te abençoe. Um feliz Dia dos Pais pra você. Olha, quem faturou aqui hoje a caneca do Dia dos Pais? A primeira caneca vai pro meu amigo Zezão dos Assados. Zezão dos Assados faturou a caneca. O Zezão dos Assados faturou a caneca. O meu amigo Odair também lá de Monte Seni. Meu amigo Odair Oliveira faturou uma caneca. E o meu amigo Zezão dos Assados também, a outra caneca. Certo? E vamos ver a outra aqui. Pra quem saiu a outra caneca. O meu amigo Tião Frei César. Eu não sei se Tião Frei César tá em Mantena ou tá no Rio Preto. Eles troca direto aqui, Tião. Você tá no Rio Preto, Tião? Ou tá em Mantena? Então aí, ó, meu amigo Tião Frei César faturou a caneca o Dia dos Pais. Pode vir a partir de amanhã buscar aqui na rádio, tá? Meu amigo Zezão dos Assados, comer aqui na rua, eu mesmo levo pra ele. E o Odair também, pode vir, Odair, buscar aqui na rádio, tá? É só vir aqui. Vou colocar o nome de vocês aqui. Pode vir buscar a caneca de vocês. Eu vou tocar Zezé de Camargo e Luciano, Irmão da Lua, Amigo da Estrela. E volto já já pra dar um recadinho pra vocês, Dia dos Pais. E finalizar o meu programa deste domingão especial, Dia dos Pais.
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0: Boa tarde. 2h52. Olha, tá chegando ao final do meu programa. Daqui a pouco tem ele, Zeca Gama, chegando com a Mother Show. Olha, gente, obrigado pelo carinho e pela audiência. Olha, lembrando, quem faturou hoje os brindes aqui foi o meu amigo Tião Frei César, lá do Rio Preto. O meu amigo Odair de Oliveira, ali de Monte Seni. E o meu amigo Zezão dos Assados. Hoje é o dia de homenagear a todos os pais, que são exemplos de amor, dedicação, força, proteção. Que Deus abençoe cada pai, dando muita saúde, paz e sabedoria para continuar cuidando e guiando sua família. Um feliz e abençoado Dia dos Pais a todos os pais de Barra de São Francisco e toda a região. Que Deus abençoe a todos vocês. Zeca Gama já está por aqui. Eu achei que ele ia atrasar, mas ele já está por aqui. Exalando aquele Malbec do alemão do forró que ele usa, né? Claro. Fala, Zeca.
1: Boa tarde, meu amigo Elcio. Boa tarde, ouvinte da Clube.
0: Boa tarde pra você, feliz Dia dos Pais pra você.
1: Obrigado pra você.
0: Que Deus te abençoe sempre, continue sendo sempre esse cara bacana, descontraído, alegre. Por onde passa, você deixa uma energia positiva para todos.
1: Tá aí, o Elcio. Tem quantos filhos, Elcio?
0: Eu tenho um casal.
1: Casal, né?
0: Já sou vovô, não parece, né? Cabelo branco não é de à toa. Eu acho que eu vou começar a comprar esse creme que você usa, que seu cabelo tá pretinho, cara.
1: Não é qualquer um que pode usar isso,
0: não. Você não foi na festa ontem?
1: Ontem não, ontem.
0: Você foi na sexta,
1: eu,
0: né?
1: Eu tinha que chegar na rádio.
0: É a vida de quem trabalha.
1: Ou você vai ou não.
0: Ou não vai, né?
1: Vai. Vai.
0: É verdade.
1: Depois, camaleando não dá, né?
0: Ontem, o Nando Moreno, assim, é um cara muito humilde, muito bacana. Tirou foto com todos os fãs, correto? Mas ele pecou. Ele pecou que ele cantou muita música de outros cantores. E pra mim, na minha visão, como espectador, como povo, tô falando como povo, ele deixou de cantar a garçonete.
1: Mas você sabe por quê?
0: Ah, será?
1: É por causa do assédio. Assédio.
0: Assédio. Ai! Mas eu puxei a orelha dele na hora que eu fui fazer a foto. Falei, pô, cara, todo domingo eu começo com garçonete lá no meu programa. Eu vou tirar, eu vou tocar outras músicas agora.
1: Você sabe que a lei aqui é dura e se casar a garçonete, ela pode. É acusado de assédio sexual, né? Aí já viu, né?
0: Zeca. Mas é verdade. Mas a parte foi um show bacana. Quem não foi, perdeu, a festa é bacana, né? Tivemos junto lá na sexta-feira, a gente fez uma foto, tomou um, como diz a Cacau, né? Como é que a Cacau fala?
1: De pirona.
0: Tomamos de pirona junto, batemos papo com a Manu, o deputado Mazinho tava lá. Então, dá parabéns aí ao prefeito Enivaldo Zanjo.
1: E hoje eu acho que, se fosse assim falar, eu acho que hoje o show, no meu modo de ver, é um dos melhores.
0: Hoje, a dupla é uma das melhores.
1: Pode
0: que tem,
1: que,
0: né?
1: Não acompanha o público esperado.
0: Porque amanhã é segunda, domingo, né? É aquele cara que canta: quem me deixou no ar, não tem direito de me perder. Ah, moleque. Ô, Zeca, eu vou embora, meu. Você sabe por que eu vou embora?
1: Porque
0: eu tô virado, rapaz.
1: Tá virado.
0: Ontem eu fui embora 3 da manhã, velho. Ô, Zeca, bom trabalho pra você, irmão.
1: Obrigado.
0: Que Deus te abençoe. Vamos continuar firme junto na nossa luta, porque não podemos parar, né? Então, um feliz Dia dos Pais aí a todos os pais. Que Deus abençoe vocês com muita paz, com muita saúde. E os filhos, que respeite mais os pais. Fale que ama mais. Vamos aproveitar enquanto estamos nessa terra, né, Zeca?
1: Verdade.
0: Porque, senão o carro da funerária vem aí buscar você, né?
1: Vai pra igreja.
0: Vai pra igreja antes que o carro da funerária venha buscar você.
1: Depois que o carro vier, aí acabou. Não adianta querer mais nada.
0: Valeu, gente. Obrigado pelo carinho. Fiquem todos com Deus. E até domingo que vem, porque vai vir ele aí rasgando a taioba até o talo. Zeca Gama, beijo no coração. Sua.

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Estamos chegando no seu rádio com o programa mais esperado do domingo, hein? Amado, é show! Tá na clube, tá bom demais!

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0: 3:12.
1: Desliga a luz e o telefone.
0: Desliga a luz, desliga tudo, desliga o telefone, né? Ai. Eu acho que esse amado é pão duro, hein, menina? Tá mandando desligar a luz pra economizar, né?
1: Olha, amor, eu vim de longe pra te ver.
0: Ah, vem de longe.
1: Não aguentei a saudade. Eu vim voando pra você neste fim de semana.
0: Por aqui, meu amigo Lemão do Clara. Boa tarde, Lemão.

0: aqui, pô, passando mal, zena de leve.
1: Aí é ruim.
0: Não dá pra tomar nada, não.
1: Alemão do Clara, o dia que eu encontrar com você, eu quero sentar e nós vamos discutir que música é essa, que até hoje eu não consigo entender qual é essa música que você fala, voltar ao passado do Amado Batista. Alguém pode me ajudar aí pra mim descobrir essa música do Alemão do Clara, gente?
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1: Por aqui, meu amigo belga. Fala, belga.
3: Você já muda, mas deixou aí oferecendo a noite. Tá na cruz, tá bom demais. Mandava você vai vir oferecendo a noite. Valeu, boa tarde, boa tarde.
2: Liga a luz e o telefone.
1: Falou, meu amigo belga, seresteiro da noite. Aí, dá pra entender, né,
2: 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Há tanto tempo eu espero, amor.
1: Melhoras aí, hein, irmão?
4: Boa tarde, é o Altinho.
1: Fala, Altinho.
4: Toca a moda aí do Amado Batista, Castelo de Sonho. Ofereça a música lá pro Zé Minhoca, ofereça pro Peixinho, ofereça pro Cebado Táxi, ofereça pro Ramon Barreto, ofereça pra Genaíra, Derlade, Luiz Antônio, pra Lindraura. Eu fiz pro Frab lá em Portugal, pra Marino Bela Vista, Tião do Rio Preto, Joel, Geraldo, Serineu, pra Donizete, a Penha Chave, tá todos se vê ouvindo. Tchau, obrigado.
1: Falou, meu amigo Altivo. Minha amiga Edissara, fala, Edissara.
5: Boa tarde, Zé da Gama, que é Edissara, falando de Flechal.
1: Tá em Flechal.
5: Hoje eu tô em Cariacica. Eu quero oferecer essa música, A Mulher Danada, para o meu marido, Carlos Roberto. Oferecer para o Gilmar, né? E quero oferecer também para Márcia, Juan, para Raíssa e todos os ouvintes. Eu também quero oferecer um Feliz Dia dos Pais para todos. Um beijo. Feliz Dia dos Pais para você também.
1: Fica obrigado. E ela também escreveu aqui, também pra minha mãe, que foi pai e mãe, né? Ah, existe muito disso, né? Abraço aí de Sara. Tá lá em Frechal hoje, né? Frechal. Minha amiga Andréa, a esposa do Nordel. Boa tarde, Zeca. Feliz Dia dos Pais. Muito obrigado, hein? Obrigado, André. Obrigado pela sua audiência. Um abraço pro Nordel. Fala aí, Maria da Penha. Boa tarde.
6: Maria Silva do Bairro.
1: Maria Silva.
6: Como nós com o Amado Batista, Sol Vermelho, por isso meu esposo Léo. É, minha filha Luana.
1: Ah.
6: A Zucarme, o João Gilmar. É, meu filho Matheus. Para todos que estão vindo aqui na colina, para todos os pais do mundo, para você, que é pai do mundo. Continua sua cor, alegre, feliz. E para meu filho Reginaldo.
1: Alô! Alô, Maria Silva, obrigado. Pessoal da Colina, aquele abraço. Feliz Dia dos Pais para todos os pais aí da Colina. Fala aí, Lemão do Clara.
7: Eu vou mandar para você. Eu tenho um telefone aqui, eu vou mandar.
1: Então pra manda
7: você.
1: Ela para mim. Olha aí.
7: Dessa.
1: Ou você escuta ela aí mesmo, no telefone. Manda ela para mim ouvir. Que música é essa? Manda hoje. Quero resolver isso logo. Zé Carlos da Vila Luciene.
8: Ô Zé Cagão, boa tarde, que é o Zé Carlos da Vila Luciene. Tô a fim de ouvir uma música com o Amado Batista aí. Não faça mais como eu fiz. Ofereço pra todo mundo na escuta do programa, vocês, toda a rádio aí. Falou, obrigado, na paz. Falou, bom dia. Feliz Dia dos Pais pra você. Falou,
1: obrigado, já. Zé Carlos, lá da Vila Luciene. Um abraço aí a todos os pais da Vila Luciene. Feliz Dia dos Pais, Zé Carlos.
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1: Deixa eu ver aqui, João do Picolé.
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9: Boa tarde, Regadão. Toca a música do Amado Batista, os olhos verdes. Eu ofereço para todos os ouvintes que tiveram escutado esse programa. E feliz de pai para você.
1: Obrigado.
9: Hoje é dia dos pais, né?
1: É verdade.
9: E pra você.
1: O dia inteirinho.
9: Você vai encontrar a troca celestial da noite.
1: Tá.
9: Isso pra todos os ouvintes que vieram na escuta do seu programa. É o João.

0: Picolet aqui, perto do Portinho Saúde da Colina.
1: Alô, João. Fala aí, Maria Pestana.
2: Tudo bem,
1: cara? Tudo bem? Tudo bem?
2: Quero ouvir uma música com o Amado Batista. Onde está você? Eu ofereço a todos o vídeo para você. Fica com Deus e um abração. Deus te abençoa. Um feliz dia dos pais para você. Abençoado.
1: Obrigado, minha amiga Maria Pestana. Por aqui, meu amigo Russo. Boa tarde, Russo.
3: Boa tarde, Zeca Gama, aqui o Russo da Barra do Ariranha. Feliz Dia dos Pais para todo mundo. Eu queria ouvir uma música com Amado Batista, Quarto Negro. Oferecer para todo esse povão aqui da Barra do Ariranha e os amigos e as amigas do Russo, Zeca Gama.
1: Alô, Russo. Qual música o Russo pediu, gente? Pelo amor de Deus, eu fui anotar outro trem aqui, esqueci.
3: Ariranha, feliz Dia dos Pais pra todo mundo. Eu queria ouvir uma música com Amado Batista, Quarto Negro.

0: isso, anotei, agora anotei, Russo. Ai, Jesus. Por aqui a Claudete Aparecida. Boa tarde, Zeca Gama. Gostaria de ouvir a música do Amário Batista, Serenata. Ofereça aí para todos os ouvintes da Clube.
1: Neste fim de semana, eu quero ficar com você.
0: Meu amigo Sandro Libano, boa tarde. A música do homem aí é Serenata. Sandro, eu também achava que era. Eu toquei ela uma vez e ele falou que não era. Ai, ai, ai. Ah, como eu queria voltar ao passado. É essa, meu amigo alemão do Clara. Cantar com meus amigos e pra você fazer serenata. É essa, alemão do Clara. Diz ele que não é, o Sandro. E vai ter que me provar que música é essa. Fala, Ana, boa tarde.
2: Aqui é Ana Aldo, na Céu da Penha. Feliz dia dos pais, para todos os pais, né? Todos os pais, Deus abençoe cada um deles. Toca Amado Batista para mim, Olhos Verdes. Que Deus abençoe nossa semana, né? Tá na curva, tá bom demais.
0: Alô, Ana! Minha amiga Gersônia, fala, Gersônia, bom dia, boa tarde.
3: Boa tarde, Zeca Gama. É a Gersônia de Guararema. Toca pra mim a música do Amado Batista, Catalão. Eu ofereço pra todos que estiverem na escuta do programa. Um feliz dia dos pais pra você e pra todos.
0: Obrigado.
3: Tchau, obrigado.
0: Tchau, obrigado.
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0: A Gersônia tem voz de locutor, hein? Jaluza! Boa tarde, Jaluza!
4: Ô Zeca Gama, boa tarde. Aqui quem tá falando é Jaluza Cristina Dias da Silva, da Vila Santa Isabel. Mandei a foto desse cachorrinho que tá desaparecido deu de manhã. O proprietário dele já tá
0: agoniado.
4: Pronto, tá chorando por causa dele. A famosa Berenice da Vila Santa Isabel.
0: Ah, é?
4: Encontrou entregando a casa da Dona Lena. Tá bom? A casa amarela aqui na Rua do Tilapa.
1: Desliga a luz e o telefone, amor.
0: Berenice é a dona do cachorro ou é o cachorro? Eu não entendi.
1: 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Ter com você esse momento.
0: Fala, alemão.
5: Essa mesmo.
0: Uai.
5: É essa aí.
0: Agora é, né? Fala aí, minha amiga Penha Chaves.
6: Oi, Zeca, boa tarde. Hoje eu gostaria de ouvir com o Amado Batista a música A Única. Quero oferecer para todos os ouvintes da rádio. Tchau, obrigada.
0: Falou, Penha. Falou pouco e falou bonito. Minha amiga Irani, boa tarde.
7: Boa tarde, Zeca Gama. Feliz dia dos pais para você. Não tenho meu, mas tô morando com o Papai do Céu. Mas desejo feliz dia dos pais para todos os pais do mundo inteiro, especialmente para você, para todos os pais da Clube FM. E eu gostaria de ouvir a música Secretária, com Amado Batista. Ofereço para todos os meus amigos do Cabeceira de Itaúninha, Fervidouro, Vargem Grande, Águas Claras. E para todos vocês da Clube FM. Boa tarde, bom trabalho para você.
0: Obrigado, Irani. Boa tarde, meu amigo Agildo Barreto.
8: Boa tarde, boa tarde, boa tarde, Zeca Gama. Beleza? Pura?
0: Pura, sem
8: Agildo
0: mistura.
8: Agildo Barreto. Mandando feliz dia dos pais para todos os pais, né? Um abraço, forte abraço aí. Manda aí um Amado Batista para nós.
0: Explica aí, Jaluza.
7: Ô Zeca Gama, Berenice é o cachorro.
0: Ah, é?
7: Aí o proprietário é o Erlo.
0: Ah,
7: ele tá. É um cadeirante.
0: Ah, tá.
7: Tá bom? Ele tá
4: tá pedindo, por favor, pra entregar a cachorrinha dele, que ele tá desesperado.
0: Quem achou a Berenice aí, ó? Vamos brindar. Vamos entregar a Berenice, gente.
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0: Agora são 3:25.

0: Seresteiro da noite aqui na Clube, tá na Clube, tá bom demais, um grande abraço pra você que tá ligado aí, minha amiga Márcia lá em Flechal. Boa tarde, Márcia.
1: Boa tarde, Zé da Gama, aqui é Márcia.

0: escutei a primeira vez. Beijão no coração de vocês.
1: Obrigado.
0: E essa música eu quero oferecer a Aide Sara também, por estar aqui na minha casa e sempre me incentivou a ouvir a rádio de vocês.
1: Alô, menina, tá ouvindo mesmo, hein? Ai, ai, ai. Abraço pro pessoal de Frechal aí, ó. Pessoal da Márcia. Fala, baiano.

0: Boa tarde, Zeca Gama. Ô, Zeca, quer fazer uma reclamação? Tem um morador novo aqui nas casinhas, todo joga água fora três vezes por dia. Vê se o prefeito manda uma pessoa aqui avisando que não pode gastar água à toa, entendeu? Que não paga água, acho que não paga água, tem que jogar água lavatar três vezes por dia. Dá um jeito aí, entra em contato com a prefeitura aí, que nós tá ficando quase sem água, o cara jogando água fora à toa aqui.
1: Então, o pessoal da Cezan aí, ó, tá lá no, notificar o rapaz, lá nas casinhas populares, lá na colina, lá em cima, hein? O rapaz tá jogando água fora, segundo o baiano aí, né? Três vezes por dia. Agora quer ficar sem água e vai ver, né? Estamos aí na iminência de um problema de seca aí, hein? Vamos ter que economizar. Um abraço aí pra você ligado aqui, meu amigo Zezão do hospital, aquele abraço. Abraço, Thalita. Zezão tá sempre ligado aqui com a gente, hein? Um abraço, Zezão.

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3 horas e 46 minutos. Um abraço para você que tá ligado. 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Olha, a Berenice voltou pra casa, hein? A cachorrinha Berenice voltou pra casa, menino. Já tá em casa com o dono, tranquilo, né? Todo feliz com a volta da Berenice. Ela voltou, ela já tá em casa.

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0: 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É o programa Amada Show até às 18 horas com Zeca Gama, rasgando a taúba, batendo talo. Vou mandar um abraço aqui pra dona Carmelita, mãe do meu amigo Roberto Radaeli. Quem tá sumida hoje é Adelaide, menino. Que houve com a Adelaide, hein? Será que raptaram a Adelaide? Boa tarde, minha amiga Adelaide. Por onde andou, menina?
1: Boa tarde, Zeca. Ô, Zeca, hoje eu quero ver duas músicas.

0: Tomás Batista. A primeira, como na primeira vez, e a segunda, meus braços te espera. Cresco pelos ouvintes e quem entra na curva na Zeca, tá bom demais. Tchau, obrigado.
1: A primeira.
0: Tava um verso pago, cheguei agora.
2: Alô, minha amiga Adelaide, obrigado, tá batendo perna, né, Adelaide? É isso aí, um abraço, minha amiga Adelaide.
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0: 7h27 aqui na Clube. Tá na Clube, tá bom demais. Abração pra você sintonizado aqui, né? Ei, coisa boa, hein? Deixa eu ver aqui. Minha amiga Kátia Ângela. Fala aí, Kátia Ângela. Lá da Farinheira, ligado com a gente. Boa tarde.
1: Boa tarde, Zeca. Hoje eu ofereço o programa, né, para todos os pais. Inclusive para você. Feliz Dia dos Pais.
0: Obrigado, Kátia. Feliz Dia dos Pais para todos os pais da região, hein?
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0: Boa tarde.
3: Boa tarde, aqui é Silvana de Santo Agostinho. Gostaria de ouvir a música Amado Batista, Travesseiro Azul. Ofereço pra você e pra ouvinte da rádio.
0: Falou, minha amiga, um abraço. Boa tarde.
4: Sou Cristina aqui de Santo Terezinho. Gostaria de estar a música Amado Batista, a música única. Ofereço para todos que estão assistindo a rádio. Fique com Deus.
0: Tá bom, obrigado. Obrigado pela sua audiência e participação.

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4: 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Tá na Clube Tá Bom Demais, é o programa Male Show, todo sábado, das 13, aliás, das 15 às 18 horas. Fala aí, Maria Campores, boa tarde.
5: Pois é, se der tempo, passa chance pra nós. Fazendo favor, obrigada, tá? Um abraço pra você.
4: Falou, Maria Campores, uma chance pra você, tá, Maria? Só um, hein, Maria? Carta, aliás, carta, onde eu tô com a cabeça? Marta! Marta do Corvo do Ouro, boa tarde, Marta.
6: Boa tarde, Zé Cagão. Zé Cagão, vai dar uma música boa pra nós, sua escolha aí, com a Amado Batista. Fez pra todos os ouvintes da clube, pra todos os pais do Brasil e do mundo, e pra você, pra todos os pais que estão ouvindo a clube FM.
4: Tá bom.
6: Falou, Zé Cagão. Tá na clube, tá bom demais.
4: Tá bom demais, obrigado. Minha amiga Rosiane, ô Rosiane, você me mata, trem. Meu Deus, você tá doido. Boa tarde, meu amigo. Manda aí um abraço. Ô, Luciano Pereira. Atenção, gente, Luciano Pereira tá ligando aqui pra rádio. Não tem como atender ele. Luciano Pereira também agora escuta a clube. Luciano Pereira, só áudio, tá, Luciano Pereira? Não tem como falar por ligação, tá? Aqui é diferente, tá, Luciano Pereira? Manda áudio, Luciano. Boa tarde, meu amigo. Manda um abraço aí para o Bonato. Manda também pro meu genro, Zé Henrique. O meu sogro, Alci. Deseja aí um feliz Dia dos Pais para eles e para você também, todos os pais que tiver na escuta. É a minha amiga Rosiane Felicidade, no centro de Barra de São Francisco. E ela mandou aqui, meu Deus. Olha isso aí, Zeca. Uma costela recheada e um salpicão top. Oh, meu Deus. Bota isso numa cumbuquinha e manda entregar aqui para mim. É. Bota numa cumbuca, né? Na mantegueira mesmo, manda entregar aqui. Só por foto não vale não, tá, Rosiana? Você tá doida? Aí você quebra. Costela recheada e o salpicão, né? Meu Deus. Vai judiando, vai. Ai, ai, ai. Fala aí, meu amigo. Ei, meu. Fala aí, meu amigo João Batista.
7: Boa tarde, Zé Cagama. Queria que você passasse pra mim aí. Princesa. Boa tarde, Zé Cagama. Queria que você passasse pra mim hoje. Princesa. Conhecer Pedrinho Fiorotti, a Maria, o João, o Tinoé, o Jocão, a esposa dele, a Dona Eunice, o Marquinho, a Preta, a mulher do Nhano, a Vilma, o Pezão, o Cristiano, o Genão, a Adelaide, para todos os pais, para todos os pais, vai rasgando a taioba daí, que eu vou rasgando a taioba daí, daqui.
4: Falou, menino.
7: Tá na clube, tá bom demais.
4: Falou, João Batista. Lá no bairro Estrela. Meu amigo Luciano Pereira aqui também agora escuta a clube, manda um áudio aí, manda áudio.
8: Boa tarde, Luciano Pereira Fernandes, Coporanga, eu queria pedir que a música, Amado Batista, Zóia Verde, Cristo, Amado Batista, você passa ela pra frente, você manda também pra você também da rádio.
4: É, eu já toquei Olhos Verdes. Os Olhos Verdes eu já toquei, tá, meu amigo? Você não ouviu, Luciano? Luciano tá atacado hoje, hein? Já ligou várias vezes. Não, não tem como, Luciano. No WhatsApp aqui não tem como colocar você pra falar por ligação, não. Só no áudio. Mande áudio. Luciano Pereira.
9: Mande Aldo, mande Aldo, não mande, né? Não mande escrevendo não, que eu não sei ler não. Mande Aldo, entendeu? Mande Aldo, por favor.
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4: Essa vai pro meu amigo Miguelzinho Maroto. Feliz Dia dos Pais, hein, Miguel?

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5h12, 5h12 aqui na Clube, Prefeitura Municipal de Barra de São Francisco, trabalhando para nossa gente, apoiando aqui o programa Amada Show. 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Aí, Maria Camporesa, ó, a chance pra você aí, ó.

0: Agora são 5h22, um abraço pra você que tá ligado aqui na clube. Deixa eu ver aqui nossos amigos que estão por aqui. WhatsApp tem hora que dá umas travadas, velho. Você tá doido?
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0: Por aqui, meu amigo Ronildo.

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7: Ah, tá na clube, tá bom demais. Ah, vou ouvir aqui os últimos WhatsApp de hoje, hein? Agora sim, destravou aqui.

0: Seu computador, assim agora, vamos ouvir aqui os nossos ouvintes, os últimos áudios de hoje do programa Amado é Show. Deixa eu ver aqui, né? Meu amigo Ronildo, fala Ronildo.
1: Zé, que é o Ronildo Pozvoto, Zé. Pozvoto passando do Cachoeirinho, talvez fala Pozvoto, não sabe aonde. Passando do Cachoeirinho. Ô, Zé.
0: Oi.
1: Na Amado é Show, tá só vindo deitado numa reta, mas não vem só vindo. Hoje eu fui deitado. Não vou pedir música, não. Aí depois da sexta e décima, seu programa, você toca pra nós do Fabrício, ela tem a senha. Eu vou estar ouvindo. Valeu, Zé. Deus.
0: Tá bom então, meu amigo Ronildo. Deixa eu ver aqui, minha amiga Adriana do Rio Preto. Tá sumida, hein, Adriana? Deixa eu ver aqui. Boa tarde, Zeca. Estou aqui sintonizada na melhor Clube FM. Só a ressaca. Mais tarde tem mais. Ei, menino. Vai curando ela aí, hein? Mais tarde tem mais, hein? Minha amiga Mara, Mara das Verduras. Boa tarde, meu amigo Zeca Gama. Tá na clube, tá bom demais. Minha amiga Maria Campores. Obrigada, meu amigo, valeu. A música, né? Toquei a música. A filha da Derli Barbosa, boa tarde.
2: Olá, Zequinha Gama.
0: É a Derli.
2: Tudo de bom?
0: Fala, Derli.
2: Passa uma música do Amado Batista aí pra nós aqui no Boa Vista. A sua escolha. Você sabe que é a Derli Barbosa, que boa.
0: Eu sei, uai.
2: Pra todo mundo que tá ouvindo, falar o nome de mim agora, pra todos os pais dessa Boa Vista, todos os pais dessa rádio aí, pra você, em primeiro lugar. Primeiro lugar, minha família, meus filhos, todos que é pai, genros. Aí, São Francisco, meus parentes, todos que os pais aí, Briguelo, os vós, todo mundo. Todo lado dos anjos que é pai, todo mundo, todo mundo. O vereador, o Adilson, eu tô falando, não vou falar o nome, mas tô falando.
0: Tá falando, né?
2: Pra você, primeiro lugar, José. Não esquece, tá?
0: Tá bom.
2: Faz a gentileza aí. Todos os pais do Brasil, pai dos meus filhos.
0: Oi? Oi? Fala.
3: Vai. Não, no caso que ela pra mim, tá tão bom. Na Ana Castela.
0: Ana Castela, né? Ai, ai, ai. Marta Moreira, boa tarde, Zeca. Passa uma boa aí pra mim. Vou mandar a próxima, né? Vou mandar a próxima pra você, né? Isso aí. Tá na clube, tá bom demais. 5h40, tá chegando o final do nosso programa.

0: abraço aí pro Juarez Américo lá no Corgo da Perdida, sempre ligado com a gente também, o Pedrinho, o Pedro, né? O Pedro Fiorotti ligado, também o Pedro Ferreira, o baixinho lá da Vilandinha, Oséia, secretário de serviço, homem bom de serviço, tá aí, hein? Coisa boa, hein? Tem um secretário igual o Zé também. A cidade agradece. Dona Áurea da Colina, a Fátima, filha da Dona Áurea, também tá ligado. O Zezão ex-vigia, né? O Zezão e a Gecilda, os pais aí do Dinho lá da Mato Distribuidora. Alô, Dinho, o Dinho, a Jaque também ligado, né? A Dona Diva lá da Vila Luciene, a Rita do Corvo do Recreio, a Fátima Peçanha, a Melânia Peçanha lá do Corvo do Café, o Zé Marcos Braga lá no Corvo do Café, o Elinho de Mantena, a Idelsânia lá no Corvo das Flores. Tô agora ou nunca mais, hein, menino? Meu amigo Pacanha da Casa do Cloro, a Dona Maria lá da Vila Ciência, também ligada aqui. Ai, menino, já toquei os olhos verdes. Deixa eu mandar abraço também pro Elinho lá de Mantena, Nelson Brunco e toda a família dele. Alô, Aparecida. O Newton Ross, Newton Marros, da Vila Vicente, o Petrônio, Tiãozinho Vigia do Cespa, meu amigo Valdeci também, né? Luiz, lá do Fervedouro, a Márcia, o Elias, eu sou de Omar, lá na margem do Rio São Mateus, Poliana e o Carlos, qualquer adeus, a Silvana de Central de Minas, a Maria José da Vila Luciene, o Gil Ciazani do Corvo da Perdida, só agora nunca mais, Dona Maria Carmelita, a mãe do Robertinho Randaeli, né? Alô, seu Solimar, Dejaí da Vila Itaperuna, o Lico e a Neuza lá do, a Neuza Damásio, Corvo do Fuzil, João Adão, da Vilandinha, Zé Preta, Dona Alzira, feliz dia dos pais, sou Zé Preto, Dona Alzira, abraço, Zé Duarte, a Wanda, do Nova Barra, meu amigo Sérgio Alves, o filho aí do seu Zé Preto, lá no Valão Fundo, feliz dia dos pais, o meu amigo Adilson e a Eva também, aqui do bairro Mons Fernandes, a Evelyn, o Agnaldo, o Geraldo da Feira, a esposa dele, o Tatão do Pó de Café e a esposa, a Nailda da Vila Luciene, tá gostando, Nailda? A Lucimar do Barro Preto, Zezão do Hospital, feliz dia dos pais, tá, Zezão? Samuelzinho da Rua da Feira, Zebinha Alfaiate, Alcides, lá em Nova Venécia, feliz dia dos pais, Alcides, Dona Valdirene, meu amigo Zezão dos Assados, Campo Novo, meu compadre Lei do Zaga, né? A comadre Odete, Seba Correia, Seba do Táxi também, né? O João do Óleo, alô, João do Óleo, feliz dia dos pais, João do Óleo, um abraço pra Lúcia, Mazinho da Prefeitura, Laureni Détima do bairro Bela Vista, Dona Itelvina do bairro Bela Vista e Mantena, Valtaí de Águas Claras, o Ferante, Elisa e o Edson do Corvo São Francisco, o Alexandro de Mantenópolis, abraço meu amigo Neninho, Ronildo Alves, todo mundo ligado aqui na gente. Só agora nunca mais, ou nunca mais, ou nunca mais.
1: Agora beija, tá?
0: Beija, beija, vai.

Queria mandar um abraço aqui pro Padre Jader, tá ligado aqui na clube, tá na clube, tá bom demais, tá, Padre Jader? Um grande abraço pra você, ligado aqui na clube. Agora são 5h56, 5h57, hein?

0: Parabéns, amor! Música bacana aqui no Amada Show de hoje, hein? Um abraço pra você, tá ligado? Deixa eu falar aqui, né? Deixa eu mandar um abraço aqui pra Pretinha e o Rock lá em Cachoeirinha de Itaúnas. Também meu amigo Tunei lá no Pouso Alto. A Dil Saneide de Cachoeirinha, né? Também ligado aqui. Nelson Vieira lá da Vila Ciene. Alô, João Pelota lá de Água Limpa. Miguelzinho Maroto lá no Corvo do Pacote, Vila Paulista, né? Minha amiga Maria José. A mãe da Daísa ligada aqui, né? Zé Enia Rosa.
1: Foi bonito demais.
0: Pedro Giovanni, esposo da Hanna lá em Vila Velha, hein? O Jorge e Adelaide, Vargem Grande. Alzenio, Ezequiel, dos Sumidouro de Pancas. Minha amiga Claudete, Aparecida do Corvo do Café, Água Doce do Norte, né? Tião do Nena, lá no Corvo do Engenho. O Wilson e a Neuza, lá do Corvo Monte Belo. Também o Adiel, Corvo Boa Vista, em São Gonçalo. Um abraço aí pro João Nilton e a Maria José, lá do Corvo Parturinha, em São Gabriel da Palha. Abraço pra dona Dirce, lá de Mantena, bairro dos Operários. A Maria José da Colina, a Sônia Pereira e o Joel Raposa, lá em Vila Palmares. Catalina de Mantena, Jorginho da Colina. Altamiro e a Maria de Lourdes, lá no São Pedro. O Somilton e a Dona Lourdes do Nova Barra. A Natalina e o André de Boa Vista. Isolina Ribeiro, Furlan. Aí em Vila Landinha, né? Marinete de Cachoeirinha de Itaúnas. Laurelina de Itaúnas. E o Marcos Helenilda também, lá de Cachoeirinha de Itaúnas.

Agora são 6:04. Um abraço para você que tá ligado. E termina aqui o Amado Show. Vem aí o Clube Interativo já já. O Amado volta no próximo sábado às 15 horas. No próximo domingo, né? Às 15 horas. Tchau, gente. Vem aí o.

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0: Ah, começa agora e vai até às 19 horas aqui o Clube Interativo pra você que tá curtindo aqui a Clube essa tarde maravilhosa, Dia dos Pais, né? É finalzinho aí de tarde, início de noite. E o Vasco empatou com o Bahia, hein, gente?
3: Ela tem a senha.
0: 0-0.
3: Tem o mel.
0: Tem mais jogos hoje, hein?

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0: Ah, tá na Clube. Tá na Clube, tá bom demais. Um abraço pra você que tá ligado aqui na melhor estação do seu rádio, a Clube, né? O Clube Interativo até às 19 horas com Zeca Gama rasgando a taioba até no talo, hein?

0: Valeu, Guilherme.
1: Obrigado pela participação.
0: Beijo.
1: Gratidão total.
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Tá doido? Tá na clube, tá bom demais, gente. Domingão gostou, dia dos pais, esse churrascão aí, né? Ei, Mir, amanhã é preto na folhinha, hein? Amanhã é... Vamos curtir aqui um mix.

6h34, hein? 6h34, 6h35. É um remix aqui do Eduardo Costa, pra você que gosta, né?

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1: O resto, tanto faz.
2: Agora são 6h41 aqui na Clube. Tá na Clube, tá bom demais. É o programa Clube Interativo até às 19 horas com Zeca Gama, rasgando a taioba até no talo. Vou ver aqui as mensagens que tem aqui. Deixa eu ver, né? Deixa eu ver. Deixa eu ver aqui, deixa eu ver. Tem alguém que mandou mensagem? Nossa, tem muito. Ronildo.
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2: Ah, tá. Essa aqui eu já atendi. Meu amigo Neninho, acho que tá pedindo música do Amado Batista, né, Neninho? Já passou. Isso aqui é quem? Quem? Quem? A Rita de Cássia. Rita de Cássia.
4: Boa noite, Zeca Gama. Feliz Dia dos Pais para você.
2: Obrigado.
4: Você continua sendo esse radialista maravilhoso.
2: Obrigado.
4: Eu gostaria de ouvir com Eduardo Costa, Imagina Eu, se for possível. Que Deus te abençoe e te guarde. Um abração. Tô aqui te ouvindo. Eu ouvi o Amado Show todinho. Agora
2: todinho.
4: Eu mandar um áudio. Beleza? Tchau, obrigado.
2: Ai, um abraço, Rita. Deixa eu ver aqui, Sinaí. Boa tarde, Sinaí de Monte Sinai. Manda um abraço aí para a Elza e para o Gabriel e o João Batista. Estamos ligadinho aqui. Abraço essa galera aí, então, a Sinaí, né? É, a Elza, o Gabriel e João Batista ligado lá em Vila Monte Sinai. Um abraço. Obrigado pela audiência, pela participação também, né? Ah, tá. Tem mais aqui, meu amigo Aderico apagou a mensagem. Apagou, né? Abraço. Jeane, feliz Dia dos Pais pra você. Obrigado.
5: Boa noite, Zé Cagão. Tamo aqui de ouvir você, eu, meu nego.
2: Ei, Daniel.
5: Minha nona, meu netinho. Tamo aqui de ouvir você. Então, agora você vem com o meu churrasco. Até agora. Rebenta, Zé Cagama. E passe pra mim aí. É o Barquinha de Ouro, o Guilherme Silva. Rebenta, Zé Cagama. Tamo junto, meu amigo.
2: Falou, minha amiga Jeane. Ali, alegria total, né, menino?

chegou a hora de ir embora, hein, menina? Agora vamos pra festa, hein? Lá no Parque Industrial, né? Lá no Polo Industrial, no Parque Albuíno Azeredo. Vamos lá curtir a festa, o último dia, hein? Daqui a pouquinho tô chegando lá, hein? Um abraço pra você. Até o próximo domingo, né? Às 4 da manhã e às 3 da tarde. Tchau, gente. Uma boa semana. Fiquem todos com Deus.

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0: 7 e 17.
1: Parceiro, chamam isso de traição, rapaz.
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1: 8:06.
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